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1: 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No capítulo 33 do livro de Jó, somos informados de que Deus fala ao homem de duas maneiras, mas o homem não as percebe. Diz-se: em um sonho, em uma visão da noite. Quando o sono profundo cai sobre os homens enquanto eles dormem em suas camas, ele abre os olhos dos homens e sela suas instruções. Diga isso a um psiquiatra, e porque ele separa o sonhador de Deus, ele lhe dirá que todos os sonhos vêm do próprio sonhador e não de Deus. Mas eu lhe digo, o nome eterno de Deus é Eu Sou. E se eu perguntasse quem está a sonhar o sonho, o indivíduo não diria Eu Sou? E não somos informados de que esse é o nome de Deus para todo sempre? Você não pode separar o sonhador de Deus, e todos os sonhos procedem dele. Alguns são simples e não precisam de interpretação, enquanto outros são revelados de uma linguagem simbólica e precisam de um intérprete. E como nos conta a história de José, sua verdadeira identidade se revela quando ele olha no rosto de quem sonhou e vê que está perturbado, pois, diz, as interpretações não pertencem a Deus. Conte-me o seu sonho. Então ele interpretou o sonho do copeiro, do padeiro, até do próprio faraó. E todos aconteceram exatamente como ele havia dito. Agora, se apenas Deus pode interpretar um sonho, por que contar a José? Porque ele é uma personificação de Deus. Seu nome foi mudado de José, que significa salvação, para Josué, que significa Jeová é a salvação. Agora, em 1954, acordei de um sonho ao ouvir estas palavras. Você não se move ao acordar mais do que se move na cama durante o sono. É tudo um movimento da mente. A intensidade é determinada pela força do vórtice você cria, o que é como um redemoinho com um centro de perfeita quietude. Você só acredita que está a se mover quando está acordado. Como pensa que se move durante o sono? Bem, eu sou um ser racional e a razão não poderia aceitar essa afirmação, mas eu a anotei e coloquei na minha Bíblia para aguardar mais revelações. Os psiquiatras diriam que essa mensagem veio de mim mesmo. Não vou negar isso, mas sei que veio de uma profundidade de meu próprio ser e que minha mente racional não alcança. Hoje, nossos três astronautas voltaram de uma viagem de 500 mil de milhas. Você e eu viemos esta noite em nossos carros e ao longo de minha vida viajei todo o mundo em navios e aviões. E como Blake, em meus sonhos, eu viajei por uma terra de homens, uma terra de homens e mulheres também. E eu vi e vi coisas terríveis que os errantes da Terra Fria nunca conheceram. Todos nós já viajamos, mas sei o que ouvi e escrevi. Sei que viajei em meus sonhos, mas sei que não saí fisicamente do meu quarto, pois quando acordei pela manhã, ainda estava na cama em que adormeci. Então eu pergunto a você, este estado de vigília não é mais do que um sonho? Existe um sonhador nas profundezas do meu ser que vê esse mundo como um sonho, assim como eu que, tendo ido um pouco mais para baixo no sonho à noite, acordei para descobrir que não saí da minha cama ao amanhecer? Paulo nos diz que nascemos de novo por meio de ressurreição de Jesus Cristo de entre os mortos. Lembro-me daquela noite, pois me senti acordado de um sono muito profundo, sentindo uma vibração que, embora centrada em minha cabeça, parecia vir de fora. Então acordei dentro do sepulcro, o crânio, em que estava enterrado para sair e encontrar todo o simbolismo do mistério cristão que me cerca. Eu vi o bebê envolto em panos e as três testemunhas do acontecimento. Embora invisível, como eu era espírito, as testemunhas falavam de mim como o pai da criança, o sinal de que meu Salvador nasceu, cumprindo a Escritura. Este será um sinal para você. Você encontrará uma criança envolta em panos. deitada em uma manjedoura. Naquela noite, acordei de um nível muito mais profundo do meu ser para encontrar o simbolismo do meu despertar do sonho da vida. Assim como dia após dia, acordo do sonho da noite. Então, será que a revelação que eu vi em 1954 é literalmente verdadeira? A razão o questiona, a razão duvida disso e a razão o rejeita. Portanto, se a visão for verdadeira, então a razão está rejeitando Jesus Cristo, pois Jesus se define como o verdadeiro, dizendo: eu sou a verdade. Se a revelação é verdadeira e a razão a rejeita, não é a razão Satanás o duvidando de um? Esta afirmação pode ser provada logicamente. Sua verdade deve ser experimentada. Eu tinha esquecido completamente até que descobri meu bilhete hoje, enquanto procurava na Bíblia o meu intérprete. E lá estava o bilhete que escrevi no dia 28 de novembro de 1954. Você não se move acordando mais do que se move em sua cama no sono. É tudo o movimento da mente. A intensidade é determinada pela força do vórtice que você cria, que é como um redemoinho de um centro de perfeita quietude. Você só acredita que está se movendo quando está acordado, como você pensa que se move durante o sono. A Escritura fala de duas eras: esta era de trevas e decadência, e aquela era de luz e vida eterna. Esta era é de movimento e violência, turbulência e tempestade, pois o sonhador nos homens está profundamente adormecido e não sabe que é Deus. No Salmo 44, entretanto, ele é instado a despertar. Por que estás dormindo, Senhor? Desperta, não nos rejeites para sempre. Enquanto ocupa seu sonho, Deus tem a sensação de viagem, movimento e violência. Mas quando ele acorda, ele se encontrará no sepulcro, o crânio do homem, onde deliberadamente se deitou para dormir e foi enterrado. Deus se crucificou na cruz do homem e está a sonhar este sonho de vida para que o homem se torne Deus. Agora quero esclarecer alguns pontos. No livro de João, esta declaração é feita: a sua voz você nunca ouviu, a sua forma você nunca viu, nem a sua palavra permanece em você, porque você não acredita naquele que ele enviou. Muitos de vocês aceitaram completamente o fato de que fui enviado. Você acredita em mim quando eu digo que estive na presença do Senhor ressuscitado, que me abraçou e eu me tornei um com. Tendo sido incorporado ao corpo de amor, Deus Todo-Poderoso me enviou para contar minha história. Tendo aceitado minhas palavras, muitos de vocês tiveram uma experiência sexual comigo em visão e interpretaram isso como uma experiência física neste nível. Mas não é, pois este é um mundo de sombras. Sua aceitação trouxe esta união, mas eu, o orador, estou totalmente inconsciente disso. A verdadeira história de Cristo que eu lhe trouxe agora se tornou viva em você. Irá explodir com o tempo e sua experiência com as Escrituras será idêntica à minha. Os homens que aceitaram completamente minhas palavras não terão um ato sexual, mas um abraço, vestindo o corpo do Senhor ressuscitado, que é amor infinito e com quem agora sou um. Você verá meu rosto. Você será solicitado a nomear a maior coisa do mundo e, como se divinamente inspirado, você citará as palavras de Paulo, dizendo: fé, esperança e amor. Estes três, mas o maior destes é o amor. Eu vou te abraçar e você vai se confundir com o único corpo do Senhor ressuscitado, e aquele que está unido com o Senhor se torna um espírito com ele. Todos esses são símbolos, dizendo-lhe que, tendo acreditado naquele que ele enviou, você ouvirá sua voz e verá sua forma, pois sua palavra agora habita em você. É uma ruptura completa com o passado, como nos disse nas primeiras palavras que o Senhor ressuscitado proferiu no livro de Marcos: arrependam-se e creiam no Evangelho. O Evangelho são as boas novas de que o homem não está perdido. Essa escritura não é história secular, mas história divina. que foi tramada e planeada antes de sairmos do Pai e virmos ao mundo para entrar em nossa própria criação e desempenhar todos os papéis. É Deus quem desperta em você. Um homem contendo tudo caiu na adversidade, como nos diz no Salmo 82. Eu digo, vocês são deuses, filhos do Altíssimo, todos vocês. No entanto, vocês morrerão como homens e cairão como um só homem, ó príncipes. Eu citei a versão padrão revisada na configuração marginal, que é a verdadeira tradução do hebraico. São necessários todos os filhos que caíram para formar Deus o Pai. Então, estamos reunidos um por um naquele mesmo corpo que caiu na humanidade. E da humanidade, Deus se extrai individualmente porque somos todos únicos. Ninguém pode ser duplicado ou perdido, porque Deus está enterrado em todos e Deus está se redimindo. Hoje, eu assisti ao emocionante pouso dos astronautas que viajaram para a Lua e voltaram. Então, reli o que havia escrito em 1954. Você não se move ao acordar mais do que na cama durante o sono. Agora, a razão não poderia aceitar essa afirmação. Eu vi os astronautas voltando. Temos um registro de sua jornada de 500 milhões de milhas, mas eles não se moveram. Bem, devo confessar que viajei em meus sonhos como tendo certeza de que você fez. No entanto, sempre acordamos em nossa cama pela manhã, não é? Poderia haver um sonhador muito mais profundo do que aquele que está a sonhar neste aparente estado de vigília. E quando ele acorda do sonho da vida, ele não olharia para isso como você olha para o sonho da vida? Sei que quando acordei por dentro, percebi que estive ali por incontáveis séculos, sonhando com violência, amor, ódio, concupiscência e dor, sonhando que tudo fosse real, exatamente como em qualquer sonho. Acordei para descobrir que havia estado naquele crânio por séculos, sonhando que era um homem caminhando pela terra, morrendo, sendo restaurado à vida para morrer novamente. Continue a fazer isso até que aquele momento em que acordei no Gólgota, a sepultura onde fui sepultado no início dos tempos, esse é meu calvário. Parece que estou a mudar para cá. Eu me levanto e faço a barba de manhã, tomo banho, como me esforço para ganhar $1 para pagar o aluguer e faço todo tipo de coisa. No entanto, é tudo um sonho como um propósito. Deus se limitou ao limite da contratação e opacidade chamado homem e começou a sonhar com a existência deste mundo. Agora, acreditando ser você, você pode sonhar sonhos nobres ou ignóbeis. Exorto-o a ter sonhos nobres, porque quando você sabe que é o sonhador, pode realizar todos os seus sonhos. Um sonho é um estado muito fluido. Sabendo o que você quer sonhar, traga seu círculo íntimo de amigos antes de sua mente e permita que eles vejam você como você quer ser visto. Quando você estiver convencido de que isso agora é um fato, relaxe no período de gestão da visão. Existe um intervalo de tempo entre a gravidez e o nascimento. Tendo visto as expressões de seus rostos e ouvido o som de suas vozes, quebre o encanto e espere que essa fecundação aconteça no mundo dos sonhos, enquanto você vive no mundo de César, aguardando sua chegada. Eu disse a você que a história de Jesus Cristo se desdobrou dentro de mim. O que compartilhei com você esta noite não está registrado nas Escrituras. Mas no último versículo do capítulo 21 de João, ele faz uma declaração. Muitas outras coisas que Jesus fez que não estão registradas aqui. Se cada uma delas fosse escrita, o próprio mundo não poderia conter os livros. Não houve necessidade de registrar as palavras que me foram reveladas. Então, ele se encaixa com o último versículo do epílogo de João, pois João termina no versículo 20 e o 21 é o epílogo. Todas essas coisas aconteceram e muito mais, mas somente estas foram registradas para que você possa acreditar. Obrigado por compartilhar suas visões comigo. pois elas estão me mostrando que você aceitou completamente a história como eu a contei. Eu compartilhei com você a verdadeira história de Jesus Cristo. Ao longo dos séculos, cracas se acumularam ao redor do navio. Os homens, no interesse de suas próprias doutrinas, acrescentam coisas às Escrituras, apesar da advertência para não acrescentar ou tirar das palavras das profecias da Bíblia. Os homens têm acrescentado para apoiar suas próprias tradições e convicções. Quando o texto original foi escrito, aquele que teve a visão simplesmente o registrou. Ele não entendeu, mas escreveu, como eu, sabendo que uma revelação maior viria. Não consegui entender o que ouvi em 1954, mas em 1959 eu sabia a sua verdade, pois acordei de um sonho profundo e descobri que não estava na minha cama, mas sim no meu crânio e completamente sozinho. Saí do meu crânio para encontrar o bebê envolto em panos e as testemunhas do meu evento. Vendo o bebê, eles testemunharam um sinal do meu nascimento espiritual, mas não puderam me ver como nascido do Espírito. Eu sou Espírito, enquanto eles, ainda não nascidos do Espírito, são carne. Eu não tive um bebezinho. A criança é apenas um sinal de que Deus nasceu. Tendo gerado a si mesmo, ele produz aquilo que enterrou na humanidade. Pois Deus está se redimindo, pois só há Deus no universo. A Bíblia não tem nada a ver com a moral que os púlpitos ensinam. Não faz nenhuma tentativa de mudar o mundo, pois é uma escola. Você não transforma uma sala de aula em uma casa. Esta é uma escola de escuridão educada, onde viajamos em direção à luz. A Escritura não tenta mudar as coisas, antes exorta todos a dar a César as coisas que são de César. Tentar fazer deste mundo um lugarzinho agradável e doce no qual todos sejam felizes e tenham o suficiente para comer e beber é bom, mas isso não tem nada a ver com o mistério de Cristo. Se não houvesse luta, nenhum esforço seria feito para despertar do sonho da vida. Em vez disso, o adormecido cairia no sono mais profundo. Então deixe-os marchar, dizendo ao mundo como se tornar bons e gentis. É tudo absurdo, pois enquanto o homem usar a vestimenta do animal, ele deve expressá-la, tirando de si o coração e a mente do amor. Deus tomou sobre si o corpo, o coração e a mente do animal, como nos disse no capítulo 4 de Daniel. Este é um mundo animal, mas enquanto neste mundo de violência, Jesus Cristo acorda para descobrir que era apenas um sonho. Se não fosse Jesus Cristo em você, você não conseguiria respirar, pois o seu próprio sopro é a vida dele. Chegará o dia em que você acordará para saber que isso é verdade. Para Davi, a soma total de todas as experiências que você teve em seu sonho de ser homem estará diante de você e o chamará de pai. Então você cumprirá o Salmo 89 sabendo: achei Davi, ele chamou a mim. Tu és meu pai e a rocha da minha salvação. Tendo desempenhado todos os papéis do homem, a humanidade fundida em uma única juventude revela sua divindade. Como pai, você saberá que seu filho sempre fez a sua vontade. Pois tudo terás encontrado em Davi, o filho de José. Eu sou aquele que fez toda a tua vontade. Você, o pai, sonhou e você, o filho, tocou todas as partes e quando a peça acaba, você acorda para sair do Gólgota, para nascer do alto. Pedro nos diz: nós nascemos de novo pela ressurreição de Jesus Cristo de entre os mortos. Enquanto o mundo o adora como alguém que vem de fora, você o encontrará surgindo de dentro, não como o outro, mas como o seu próprio ser, o sonhador da vida. O grande poeta Shelley viu isso claramente quando disse: ele despertou do sonho da vida. Somos nós que, perdidos em visões tempestuosas, mantemos com fantasmas uma contenda inútil. É isso que o mundo está fazendo. lutando contra fantasmas autocriados. O mundo é empurrado para você e você está em conflito consigo mesmo, até o dia em que um vento sobrenatural o domina e você desperta em seu crânio com um desejo intenso de sair. Como seu conhecimento inato, você empurrará a base de seu crânio e algo se moverá. Então você sairá assim como uma criança sai do ventre de uma mulher. Mas desta vez, você está a nascer, mas não de baixo, mas de cima, do crânio do seu ser. A palavra Anotin é traduzido como de cima. Quando Pilatos disse: "Você sabe que tenho o poder de crucificá-lo ou o poder de libertá-lo", o Senhor ressuscitado respondeu: "Você não tem poder sobre mim, a menos que seja dado de cima." Aqui está a mesma palavra Anotin. O poder de matar ou tornar vivo vem de dentro. Tudo está ocorrendo de dentro. Tendo caído em um sono profundo, você é o Senhor Jesus Cristo sonhando o sonho da vida. E porque só existe um ser, todos vão despertar como Jesus. Pois tudo o mais vai despertar e deixar apenas Jesus. E ninguém pode dizer que Jesus é o Senhor excepto pelo vento santo. Quando aquele vento o possui, você desperta dentro de si mesmo. Só então você saberá que é o Senhor Jesus Cristo. Agora, vamos para o silêncio.

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poderia usar o plural e dizer eles que nunca nasceram mortais, mas esta noite vou me limitar ao maior dos grandes da terra, aquele que é adorado por todos. Para mim, ele é Jesus Cristo. Acho que você vai concordar comigo quando digo que não escolheu o ambiente em que se encontrou ao nascer, mas você se ajustou rapidamente e tudo o que encontrou aqui nesta sessão de espaço, tempo, os hábitos, as salas de aula, a religião e a doutrina. Isso é verdade para todos no mundo. Se fossem honestos consigo mesmos, todos admitiriam que não escolheram seu ambiente, mas simplesmente lá se encontraram. Deus, o Pai, colocou você nesta era particular, pois é a mais adequada para o trabalho que Ele está a fazer em você. Ele o fez de boa vontade, preparado para aceitar todas as consequências desse mundo confuso de seres com todos os seus emaranhados e enigmas. Ele fez isso em Jesus Cristo em você, pois Cristo é o poder de Deus e sua sabedoria enterrados em todos nós. Agora, voltemos às Escrituras. Lemos no 6º capítulo de Isaías que o Senhor Deus cegou seus olhos e endureceu seus corações para que não se convertessem e fossem salvos. Então, quando alguém acorda por causa da longa jornada que fez e as Escrituras se cumprem nele e ele as conta, poucos aceitarão sua mensagem e acreditarão nele. A maioria irá rejeitá-lo, pois verão apenas sua forma mortal no mundo dos homens. Eles conhecerão seu pai e sua mãe, sua irmã e seus irmãos. Mas quando ele lhes conta exatamente como tudo se desenrola e eles não conseguem acreditar, sua história é completamente desconsiderada. Mas aqueles que ouvem e creem experimentarão as Escrituras. Eles também contarão suas experiências, mas ainda assim será negado pela massa, porque ele cegou seus olhos e endureceu seus corações para que eles não vissem com seus olhos e percebessem com seus corações se voltassem e fossem salvos. Agora, você não acredita que eu estou no Pai e o Pai em mim? Que as palavras que eu falo não são minhas palavras, mas as palavras daquele que me enviou? Acredite que estou no Pai e o Pai em mim. Pois, em verdade, vos digo que vós também fareis a obra que fiz, e obras ainda maiores do que estas. Se não acreditais em mim, acredite por causa das próprias obras. Deus, o Pai, não está do lado de fora. Eu estou no Pai e o Pai está em mim. Se você virar, você o verá, e tornando-se o que você vê, desaparecerá de vista. Tudo o que você vê agora, que parece tão real diante de seu rosto, é apenas uma sombra tornada real pelo mundo. Isso eu sei por experiência própria. Há um rapaz na cidade de Nova York que leva meu nome. Ele agora tem cerca de 15 anos. Antes de nascer, ele estava diante de mim em visão e eu senti que era seu pai. Parecendo ter cerca de 4 anos, ele me disse que seu nome era Neville Mark. Quando perguntei a ele quando viria, ele disse dia 10 de novembro. Agora era setembro. Na manhã seguinte disse a minha esposa que um menino viria até nós no dia 10 de novembro. Bem, ela admitiu que acreditava em milagres e em mim, mas sabia que não estava grávida. Independentemente disso, eu disse a ela que ele viria de qualquer maneira. Uma amiga minha que esperava seu filho em dezembro queria uma menina, pois ela já tinha um menino. Eu disse a ela, se o seu filho nascer no dia 10 de novembro e for um menino, o nome dele é Neville Mark. Ela concordou, embora tivesse certeza de que a criança nasceria em dezembro. Mas quando o dia 10 de novembro chegou, Neville Mark nasceu. Há cerca de 5 anos, enquanto os visitantes da cidade de Nova York, o rapaz entrou, se aproximou de mim e disse, sabe, Neville, sinto que se pudesse me virar, veria quem realmente sou. Eu sei, estou a usar uma máscara e mal posso esperar para morrer, porque então vou me virar e ver minha verdadeira identidade. Sua mãe era uma menina muito pobre que se casou com a riqueza e qualquer coisa relativa à morte a assustava. A ideia de perder seus diamantes, sua casa e todos os seus bens a assustava de morte. Então ela ficou chateada quando a criança falou sobre a morte.

Sem dúvida, tendo crescido nesse ítem, a atenção do menino foi desviada. Mas foi isso que ele me disse há 5 anos. Agora deixa-me contar minha própria experiência. Enquanto estava deitado na cama do meu lado esquerdo, senti uma força vinda de mim, da minha cabeça, mas perto dela, entrar nela. A força era tão poderosa que eu queria me virar e ver quem a estava aplicando. Senti como se alguma pessoa, não uma força impessoal, mas alguém estivesse a fazer isso. Embora meu corpo estivesse tão vivo como está agora, a força na base do meu crânio era tão intensa que eu não conseguia me virar. Se eu não tivesse me virado naquele dia, teria visto o ser que sou e teria desaparecido instantaneamente deste mundo. Então, ele cegou seus olhos, endureceu seus corações para que não visse com os seus olhos e percebesse com os seus corações e se convertessem e fossem salvos. Essas mesmas palavras são usadas no sentido grego para o filho pródigo que recobrou o juízo e mudou. Lembrando-se do pai, voltou-se e foi para casa receber a grande túnica, o anel, o bezerro cevado e os sapatos para seus pés. Você e eu fomos cegos propositalmente pelo pai em nós. Nossos corações foram endurecidos pelo pai em nós. Portanto, as palavras são verdadeiras e quando chegar ao fim, dirá: Pai, perdoa-lhes porque não sabem o que fazem. Deus, o Pai, usa os tiranos do mundo para fins além dos seus. Cada pessoa no mundo é apenas uma máscara que Deus, Pai, usa enquanto desempenha esse papel. O homem vê e julga a máscara, mas o ocupante, ele não vê, pois seus olhos foram cegados e seu coração endurecido. Deus está a desempenhar cada parte com base no ambiente em que foi colocado. Não por sua própria escolha, pois fomos submetidos à futilidade. Não por vontade própria, mas pela vontade daquele que nos sujeita na esperança. E não podemos voltar até que seu objetivo predeterminado seja alcançado. É quando chegamos ao final da jornada e passamos pela série de eventos que chamamos de história de Jesus Cristo, momento em que Cristo se forma em você. Cristo não é e nunca foi uma pessoa mortal. Aqueles que acreditam que ele nasceu do ventre de uma mulher não têm ouvidos para ouvir e entender quando lhes é dito quem Cristo realmente é ou quem o Pai realmente é. Para eles, quem me vê, vê o Pai. É um enigma que não pode ser entendido. Mas quando a soma total de todas as experiências do homem se transforma em um jovem e que o chama de pai, o enigma está resolvido. Davi é aquele que vê você e, portanto, vê o pai. No entanto, ele também, como o maior dos grandes da terra, não teve nascimento mortal. Chamados de Abraão, Isaac, Jacó e Jesus Cristo, você e eu. Vestido como estamos com essas vestes mortais, tornamos seu drama vivo, pois é o Pai sozinho que está a desempenhar todas as partes, desejando tomar para si todas as consequências dessa experiência horrível em Cristo. Deus Pai pensa que Cristo é outro além daquele que o enviou, mas quem me vê, vê aquele que me enviou. Eis que somos um. O Todo em mim me enviou para me vestir com esta vestimenta de carne. Você vê, ele me colocou na pequena ilha de Barbados em 1905, com muitos irmãos e em um ambiente limitado e sem formação social, intelectual ou financeira. Então, como fui peneirado antes de 1905? A peneira era o enigma, separar os grãos de trigo. Não pude suportar o ambiente em que fui introduzido e senti inquietação de um menino para continuar a minha busca. Meu único castigo corporal notável neste mundo foi pela Bíblia. Em resposta à pergunta do meu mestre escola, eu disse: pegue sua cama e ande. Quando ele me pediu minha Bíblia, eu não pude mostrar. Ele teve a permissão para me bater. Fui espancado nas nádegas aos pés por causa da Bíblia. Mas toda a minha vida tendo estado inquieto pela palavra de Deus,
Cruzei todo o oceano em minha busca e entrei no teatro, tudo em preparação para estar diante de vocês e contar minhas experiências. Sei, por exemplo, que se um homem pudesse se virar, seus olhos não seriam mais cegos ou seu coração endurecido, pois ele veria que ele, o próprio ser que o enviou ao mundo, são um. Você e seu pai são um. Você viria o Filho unigênito de Deus como um ser radiante, o único Deus, e se viria como realmente é. Agora somos ensinados que todos os que são batizados em Cristo se revestiram de Cristo e todos são um em Jesus Cristo. Isso é verdade, pois quando você o encontra, você é batizado. Aquele que é o amor infinito enviou você para este mundo de horror, onde você mata e é assassinado, estupra e é estuprado, mutila e é mutilado. E quando você tiver experimentado tudo, você se transformará e tudo está perdoado. Então você retornará ao seu lar eterno, mais brilhante, porque criou aquele que vestia. Você deve ser perfeito como o seu Pai no céu é perfeito. No momento em que você se transforma, você é perfeito, pois você é o Pai. Vestido com seu corpo de perfeição, os cegos veem, os surdos ouvem, os mudos gritam de alegria, pois tudo o que você vê se torna perfeito. Eu sei, pois é o fim da minha jornada. Portanto, eu digo a você, tenha bom ânimo. Não importa o que você tenha passado, o que você ainda possa ter que passar ou o que você está a passar agora. Um dia você será batizado em Jesus Cristo. Você se virará e vendo-o, você será incorporado por seu ser. Ser batizado é estar completamente coberto de fluido. Não significa água, porque o Messias é Cristo e o Messias é a placenta, aquele que é ungido com óleo. Existe um fluido vivo, água viva, que você atravessa para se fundir, assim como uma gota de água se funde com o oceano. No entanto, sua identidade ou individualidade nunca é perdida. Todos são um e todos seremos batizados nesse um. Todos se revestirão do Senhor, o que significa simplesmente viver como mover-se para a vestimenta e fluir com ela. As últimas palavras de Cristo no livro de Lucas são: fica na cidade até que sejas impregnado do poder do alto. O poder é Cristo, sabedoria é Cristo e imbuir é vestir. Em outras palavras, espere até que eu tenha vestido você comigo mesmo. E naquele dia você dirá literalmente: eu estou em Cristo e Cristo está em mim. Acredite em mim quando digo que estou no Pai e o Pai está em mim. Se você não pode acreditar nisso, então acredite pelas próprias obras. Pois, em verdade vos digo, as obras que eu faço, vocês as farão. E maiores do que estas, vocês as farão, porque vou para o Pai, saí do Pai e vim ao mundo. De novo estou deixando o mundo, voltando para o Pai. Todo o drama das Escrituras se desenrola em nós, e não tem nada a ver com nenhum ser que nasceu mortal. Cristo é você, e que é a sua esperança de glória. Nasce de dentro e não anda pela terra, como você que nasceu do ventre de uma mulher. Então, quem é o Cristo? Este, o enigma dos enigmas, é questionado em todas as Escrituras. No livro de Provérbios é feita a pergunta: quem estabeleceu todos os confins da terra? Qual é o seu nome e qual o nome de seu filho? Certamente você sabe. Quem estabeleceu os confins da terra? O Pai dos pais, de amor infinito, cujo filho é Davi. É ele quem estabeleceu todos os confins da terra e os sustenta de dentro de você. Você é o servo sofredor dele, que é ele mesmo. O capítulo 53 de Isaías, chamado O Último dos Servos Sofredores de Deus, começa: quem acreditou em nossa pregação? E a quem foi revelado o braço do Senhor? Meu braço foi revelado, foi totalmente revelado perante aqueles que estão a ser preparados para contar a história. Então conto o que aconteceu comigo. Mas quem vai acreditar?
Este poder que deve ser revelado em você não é uma demonstração mundana, mas para o desdobramento de sua divindade. Depois que seu braço foi revelado, quando você deixa este mundo, você é um à destra do Pai, pois você é Davi, sua destra. Deus Pai se desdobra em você, pois não há nada além de Deus. Não Deus e você, apenas Deus. Você vai descobrir a diversidade na unidade, bem como a unidade na diversidade. Para, ouça, ó Israel, o Senhor nosso Deus é o único Senhor. Aqui está a unidade composta, uma feita de outras. Diversidade da unidade, assim como unidade, eu sou na morte diversidade. Eu moro neles e eles moram em mim e nós somos um. Assim como estou no Pai, o Pai está em mim. Eu sou plural e você plural, está em mim singular. Aqui está a diversidade na unidade. Eu olho para mim mesmo e vejo meu mundo sendo expulso. Agora posso ver a diversidade na unidade. Como tudo dentro de mim, tudo o que vejo, embora apareça do lado de fora, está dentro de mim, é minha própria maravilhosa imaginação humana, da qual este mundo da mortalidade é apenas uma sombra. Posso dizer-lhe, está determinado o que os últimos farão e como o farão. Tendo-se separado, todos estão se movendo em direção ao evento final. Não estou a dizer isso para bajular vocês que acompanham as minhas reuniões, porque vindo ou não, isso não faz diferença no meu estilo de vida. Não estou mais interessado nas coisas deste mundo ou em brilhar entre as sombras, pois sei que o maior dos grandes nunca andou na terra e nunca nasceu mortal. Não tenho nenhum desejo de estabelecer algo aqui para as sombras para dizer o quão maravilhoso eu sou. Não. Todos nós estamos a caminhar para o fim inevitável, para virar o filho pródigo e ser abençoado pelo Pai, tornando-se assim o Pai. E nesse dia, você pode perdoar a todos, sabendo que eles não sabem o que fazem. Acredite em mim, cada palavra da Escritura é verdadeira, pois eu já experimentei isso, mas não é história secular, é história da salvação. Eu ouvi Ben Gurion outro dia no Meet the Press. Ele é um velho de 80 anos, que ainda vê o mundo como um livro de história e não tem a menor ideia sobre as escrituras. Oh, ele pode citá-lo de capa a capa, mas não está sozinho. A empregada da minha irmã pode citar a Bíblia do início ao fim, mas ela não sabe nada sobre a vida. Ben Gurion cita a Bíblia lindamente, mas ele não tem o menor conceito de quem o Abraão realmente é, ou Isaac, ou Moisés, ou Jacó, ou qualquer um desses que nunca nasceram mortais. Eles são estados espirituais eternos pelos quais todos os homens passam, começando pelo estado de Abraão, o amigo, o companheiro do Pai, e que está sepultado com ele, sussurra em seu ouvido e conta a história da redenção. Ele diz que você está escravo enquanto usar a vestimenta da morte. Então, ele o levará a ter muito, muito mais do que você tinha antes de entrar. Pois o poder de Deus e sua sabedoria serão aumentados em razão desse desafio que Deus coloca sobre si mesmo. Então, no final, você se virará e se verá como um maior infinito, se fundirá e se tornará em como o Pai Eterno. Todos se voltarão para o Pai e entrarão nesta maravilhosa unidade de Cristo. Portanto, aqui está a diversidade e ainda assim há unidade na diversidade, assim como há diversidade na unidade. Você pensa no que eu disse esta noite? É um enigma. E os enigmas são difíceis de entender. Não há enigma maior do que este, o enigma dos enigmas, que é Cristo. Eu te conto uma história incrível, a história de alguém cujo nascimento influenciará a todos. Quem fala a única verdade é quem nasceu, mas não nasceu mortal. Eu lhe falo de alguém que morre, mas ressuscitou dos mortos. Esta incrível história se resume em uma pessoa chamada Cristo. Ele não nasceu mortal. Ele nunca andou na terra, excepto dentro de você.
mas levantando-se de dentro, você experimenta tudo o que foi dito sobre Jesus nas Escrituras, decifrando assim o enigma de Cristo. O Velho Testamento é o enigma. E quando Cristo desperta dentro de você, Ele decifra o enigma. Então, quando você contar sobre este enigma sem enigma, aqueles que ouvirem irão julgá-los pelos padrões humanos sem saber que a visão ocorreu antes de você vir ao mundo. Fui peneirado há muito tempo. Agora sei que vim a este mundo para ser movido em Cristo. Não estava satisfeito com o ambiente em que fui colocado no meu nascimento mortal e fiquei inquieto, sabendo que estava destinado a crescer em algo diferente. Então comecei minha busca para desvendar completamente o Cristo em mim. E agora estou a contar a história. Eu conto o melhor que posso, mas sei que apenas alguns ouvirão com fé. A massa vai rejeitá-lo. Haverá quem ouvirá e acreditará, mas terá medo de reações da sociedade e, portanto, ficará em silêncio. Isso é dito no 12º capítulo de João, onde é dito que muitos ouvirão e crerão, mas por medo dos fariseus não o confessarão para não serem expulsos da sinagoga. A sinagoga do mundo antigo ainda está conosco hoje, em todas as denominações de igrejas onde qualquer coisa que discorde de seu conceito tradicional de secular é excomungado. Hoje, o atual Papa está a pedir para que Lutero seja trazido de volta ao redil. Ele foi excomungado 100 anos atrás e agora eles querem trazê-lo de volta. Você já ouviu tal absurdo? Não é Alice do País das Maravilhas? Como você pode perdoar um homem que morreu há 100 anos? Eu lhe digo, perdoa-os, porque eles não sabem o que fazem. E isso vale para o Papa, até aquele que engraxa os seus sapatos e pensa que é abençoado porque tem permissão para fazer isso. Deixe Cristo despertar em você e um dia você se virá e encontrará alegria em seu retorno. Fui enviado à presença de Cristo ressuscitado. Eu não me virei. Se eu tivesse me virado, não estaria aqui. Fui enviado à sua presença para responder à pergunta que me foi feita, para depois ser incorporado ao seu corpo, a fim de completar a viagem. A qualquer momento entre agora e minha partida deste mundo, posso me virar e, quando o fizer, você lerá o obituário de Neville. Minha jornada está chegando ao fim. Eu lutei o bom voo. Eu terminei a corrida. Isso eu sei por experiência própria. Esta noite espero ter sido capaz de decifrar o enigma, pois o maior enigma do mundo está em Jesus Cristo, aquele que é a sua maravilhosa imaginação humana. Agora vamos para o silêncio.

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2: 6 horas.
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1: Exatamente isso, começa agora o Show da Manhã aqui na tua Rádio 99 FM. Muito bom dia a todos, depois de um programa ontem, o Porquê Amamos, aqui na Rádio 99, tivemos a ver aí a questão da capacidade humana de amar, compreender melhor, para amar melhor. Vimos a ciência do amor, os mecanismos que ganham novas escolhas. Vimos que os animais também sentem atração, mas o amor humano vai além do instinto. Vimos também que o cérebro é o mais complexo, córtex, núcleo caudado e amígdala. Ampliam a paixão, a memória, a emoção. Nós pensamos o amor, planeamos, recordamos, damos significado. Amar é transformar o instinto em arte. Foi o que vimos ontem. E hoje vamos continuar aqui no Show da Manhã a ver outros assuntos que são muito importantes aqui, aqui no nosso programa, que é o Show da Manhã. Dizer a todos que estão aqui ligados ao programa que eu quero dizer aqui o seguinte, ok? Quero dizer aqui o seguinte a todos os nossos ouvintes que estão aqui ligados ao programa, ok? Vamos lá ver aqui, vamos lá ver aqui o que é que vamos falar hoje aqui no programa. Bom dia, Moçambique! Bom dia a todos os ouvintes da Rádio 99 FM. Meu nome é Nelson e vamos estar juntos nas próximas 4 horas aqui na Rádio 99 FM, que está a transmitir para Maputo em 99.3 MHz, para a cidade de Xai-Xai em 95.0, para a cidade de Inhambane em 96.0, para a cidade aí da Beira 89.3, para a cidade de Tete em 95.0, para todos também que estão na cidade de Nampula em 97.3 MHz, muito bom dia, para todos que estão aí na cidade de Pemba em 99.5, muito bom dia. O nosso website é, para ouvir-nos online, é www.99fm.co.mz. Caro ouvinte, já sabe, hoje vamos ter aqui no programa, no Soltar a Consciência, agora às 6h30, vamos falar aqui sobre um tema muito interessante, que é as chaves mágicas, os segredos para a felicidade e para o sucesso. Vamos falar dos 4 passos que eu vou trazer aqui, que vamos falar sobre obter a riqueza, ok? Você vai ter 4 pontos muito importantes, 4 passos, como é que você vai conseguir obter a riqueza. Faz parte do livro do Dr. Joseph Murphy, que tem o nome, o título do livro, que é Chaves Mágicas, aqui nesta que é a tua Rádio 99 FM. Agora também dizer que às 9h20 vamos falar aqui sobre um tema muito interessante, que é ali na rúbrica de saúde e bem-estar, vamos falar sobre as suas células-tronco, como é que elas regeneram. Vamos falar aqui das bebidas que estimulam as células-tronco. Exatamente isso, as bebidas que estimulam as células-tronco, aquelas células chamadas stem cells, que mexem com o seu corpo e que reparam, mantêm e regeneram o seu corpo, os seus órgãos. Hoje vamos falar sobre chá verde, ok? Atenção, 9h20, vamos tomar a importância do chá verde. O que é que tem o chá verde que você deve tomar todos os dias para boostar as células-tronco, para lutar contra cânceres e outras doenças no seu corpo, problemas cardíacos, problemas pulmonares. E lá para as 9h40, vamos falar sobre a mente milionária, os segredos da mente milionária. Vamos falar sobre um tema muito interessante, que é o investimento, ok? Para você construir o seu patrimônio líquido, você tem que entender sobre investimentos. Caramente, é exatamente isso que temos aqui para si. Voltamos já já. Um grande abraço aí.
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1: É exatamente isso, vamos ver como é que está aqui o tempo, né? Vamos ver como é que está aqui o tempo aqui nas nossas cidades. Vamos ver aqui como é que está o tempo e cumprimentar aqui alguns ouvintes que estão aqui ligados ao programa. Vamos lá ver aqui. Vamos lá ver aqui como é que está isto aqui. Onde é que está o nosso radar aqui? Vamos lá, já apanhei o radar. Pronto, para saber o tempo, o ouvinte só tem que mandar uma mensagem com a palavra tempo para o número 87000-9900. E vamos trazer aqui o tempo para si. O tempo, Maputo máxima 29, mínima 18 com o seu nublado, Xai-Xai máxima 21, mínima 17 com o seu nublado, Maxixe máxima 28, mínima 18 com o seu limpo, Inhambane máxima 27, mínima 19 com o seu limpo, Beira máxima 28, mínima 18 com o seu limpo, Chimoio máxima 25, 25, mínima 14, com céu nublado. Quilimane, máxima 29, mínima 18, com céu nublado. Tete, máxima 31, mínima 19, com céu limpo. Nampula, máxima 28, mínima 17, com céu limpo. Lixinga, máxima 24, mínima 17, com céu limpo. Pemba, máxima 29, mínima 21, com céu predominantemente limpo. Para todos que estão ligados aqui ao programa, muito bom dia. São 6 horas e 6 minutos, já sabem. Vamos lá fazer uma reflexão aqui bem rápida, ok? A reflexão que eu trago aqui para si é a seguinte, caro ouvinte. A reflexão é a seguinte. O ouvinte tem que entender, o ouvinte vem aqui para a Terra para vir exprimir os seus talentos ocultos, deve encontrar o seu lugar na vida, deve sentir a alegria de contribuir para o crescimento, felicidade e êxito dos outros. Estamos cá todos para dar o nosso talento ao mundo. Deus deu-nos a si próprio, ok? Palavras fortes aqui no show da manhã, ok? Palavras fortes. Vamos dançar, vamos acelerar para quem está no ginásio, ok? Ai, ai, ai.

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2: 6 horas e 16 minutos.
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1: Muito bom dia a todos os ouvintes da Rádio 99 FM. Estamos aqui de volta e vamos para esta rúbrica que é o Soltar Consciência neste dia 1 de julho de 2026. Caro ouvinte, dizer a todos que estão aqui ligados ao programa, o meu muito obrigado aqui a todos que estão aqui ligados ao programa. Mas vamos falar hoje no Soltar a Consciência. Primeiro quero apresentar que o livro que estamos aqui a trabalhar é o livro do Dr. Joseph Murphy, são as chaves mágicas. Você já imaginou ter a chave mágica para conseguir alcançar aquilo que você quiser? Então, caro ouvinte, e se existisse uma técnica capaz de transformar a sua relação com a riqueza? Já imaginou isso? Você ter aqui um protocolo de como é que você consegue não ter falta de riqueza na vida? O Joseph Murphy afirma que a verdadeira prosperidade ela começa na mente. Quando nós alinhamos os nossos pensamentos com a fé, o amor e a confiança, abrimos caminho para uma vida de abundância. Então hoje aqui no Show da Manhã vamos revelar a técnica que o autor aqui descreve como a chave mestra para a riqueza, um método para desenvolver uma mentalidade de prosperidade sem perder a paz e o equilíbrio e os verdadeiros valores da vida. Caro ouvinte, já sabe, nós temos o nosso número 870-000-990, é o número que o ouvinte vai ligar para poder falar connosco sobre este assunto. E eu quero começar aqui, primeiro cumprimentando aqui a todos os ouvintes que estão aqui ligados, alguns ouvintes estão aqui ligados na rádio. Tenho aqui a Ruela Adolfo, a Deise Mário, o Lucas, tenho também aqui o Jonito Agostinho, Cipriano, Gil Alberto, Simão em Lampula, temos também aqui o Jamal Batista, Ibrahim Nelson também está aqui presente, tenho aqui também como o Chafinho, o Ibrahim Chafinho também está aqui presente aqui no programa. Para todos que estão aqui, o meu muito bom dia. Para vindo, vamos lá falar sobre essas quatro técnicas que eu tenho aqui para si, ok? As quatro técnicas para o ouvinte conseguir não ter problema de riqueza na vida.

0: ok? Pois trata-se de umas chaves para a riqueza, ok? Você já ouviu falar de chaves para a riqueza? Eu primeiro vou fazer o seguinte. Eu vou começar com essa pergunta aqui para a nossa audiência. Caro ouvinte, se eu tivesse que lhe perguntar assim e pudesse-me responder rapidamente, quais são as chaves para você e os passos que você deve seguir para você nunca ter falta de riqueza na vida? Vamos ver se a gente tem aqui alguns ouvintes para falar sobre esse assunto aqui nesta manhã de quarta-feira, dia 1 de julho de 2026. Chaves para a riqueza. Como é que você vai fazer isso para ter as chaves da riqueza, caro ouvinte? Vamos lá ver se a gente consegue ter aqui algum ouvinte, uma técnica que você pode esquematizar e nunca mais ter falta de dinheiro, de riqueza em todos os dias da sua vida. Se você pudesse me dar um esquema para isso, uma técnica, qual seria? O número é 87000900. Vamos lá ver se a gente tem aqui algum ouvinte que consegue ter essas técnicas aí para que possa nos esquematizar, que nunca mais terá falta de riqueza em todos os dias da sua vida. Vamos lá. Vamos lá ver se temos algum ouvinte aqui em linha no nosso número 87000900. Muito bom dia. Tenho aqui o primeiro ouvinte. Vamos lá falar com esse ouvinte aqui. Alô, bom dia. Sim, bom dia.
1: Quatro riquezas.
0: Não é quatro riquezas, jovem. Eu perguntei qual é a fórmula, as técnicas para você, que você pode enumerar para você nunca ter falta de riqueza em todos os dias da sua vida.
1: Trabalhando, batalhando todos os dias, ter força, indo no trabalho. E quando você apanha de riquezas, de não ter falta.
0: Você sabe o que é riqueza?
1: Sim.
0: O que é riqueza?
1: Riqueza é ter dinheiro.
0: E quanto dinheiro?
1: Enquanto domínio.
0: Quanto dinheiro?
1: 1 milhão, 2 milhões.
0: E agora você vai trabalhar em quê para você ter essa riqueza toda? Qual é o trabalho?
1: Pode ser qualquer trabalho.
0: Qual é o trabalho que você vai ficar com 1 milhão, 2 milhões? Qual é?
1: Trabalho pode ser agricultor.
0: Pode ser o quê? Você
1: pode
0: já conseguiu. Você como pedreiro, você faz 1 milhão como? Explica lá.
1: Estou a falar com o boss, dizer boss, eu quero tanto.
0: Então, quanto é que é uma para fazer uma casa? Quanto é que é?
1: Esse valor aí mesmo.
0: Qual é o valor?
1: De 1 milhão.
0: Você vai cobrar uma para fazer uma casa, 1 milhão?
1: Uma casa bem grande.
0: Você vai conseguir fazer isso?
1: Sim, é possível.
0: É possível você cobrar 1 milhão para fazer uma casa? Quantos pedreiros você conhece que são milionários? Quantos são?
1: Que são milionários? Conheço alguns.
0: Que são milionários?
1: Sim.
0: Um pedreiro milionário, ok. Um pedreiro... Você conhece um construtor ou um pedreiro milionário?
1: É pedreiro milionário.
0: Tá bem, então você está a dizer que o segredo para você ficar rico é você ser pedreiro.
1: Outras coisas também.
0: Tá bom, ok. Tá bom, ok. Um abraço aí. Tchau, tchau. O segredo para este ouvinte, para a riqueza, é ir trabalhar, ok? Já vi que a resposta vai ser essa para todos. Ai, ai, ai. Bom, vamos lá ver se temos mais um ouvinte aqui. Vamos lá ver se a gente consegue ter aqui mais um ouvinte sobre isso. Alô, bom dia.
2: Bom dia, Rádio 99.
0: Sim, bom dia, tudo bem?
2: Tudo bem, não sei como está, Jirão.
0: Bem, tudo bem. Então, diga lá.
2: As chaves para riqueza ou para ser um milionário, às vezes não depende do trabalho, do emprego que você prefere fazer. Talvez esse emprego pode servir como iniciativa quando você não ter dinheiro. Trabalhar alguns meses mais para você ter muito dinheiro. Prefiro você abrir um negócio. Talvez ter uma banda, talvez ter uma loja. Quando você faz isso, às vezes pode você se tornar um milionário quando você ter esse tipo de trabalho.
0: Sabe de uma coisa, caríssimo? Sabes, esse vosso caminho para a riqueza que vocês estão a dizer é um caminho que muita gente tenta e não consegue. Porque que não consegue? Porque eu já vi muita gente que trabalha, muita gente que decidiu que eu trabalho, tenho um salário e vou abrir uma banca. De repente abre a banca, tem que ir buscar stock, ok? Vai buscar stock, leva o salário, compra stock, põe na banca. Aquele stock não vende, aquele peixe estraga, aquela galinha estraga lá numa coisa e tem prejuízo. Depois vem um ladrão, rouba. Depois os clientes não vêm. Depois vai o curandeiro para baixar aquela loja. E depois o que é que acontece? O outro salário leva de novo, enterra na loja e o negócio não anda porque aconteceu financismos, ok? E há manifestações, pilharam tudo. Você está a ver que o caminho para só abrir uma loja, um negócio, não é tudo. Muita gente que eu posso enumerar aqui, que tentaram fazer negócio de loja. Depois tem outra coisa, para você ter uma loja, você precisa ter conhecimento. Você precisa saber como é que funciona o negócio. Quantas pessoas você já viu na tua zona abriram barracas e fecharam aí?
2: Sim, tem muita.
0: Então, antes de a gente pensar no negócio para a riqueza, há outras coisas que vocês temos que discutir aqui no programa que fazem com que você vá para a riqueza. Porque dizer que, eu vou trabalhar. Você trabalhar em quê? Se você é um pedreiro assistente, como é que você, como pedreiro assistente, você vai ficar milionário? Ok. Como é que você, com um ajudante de motorista, você vai ser... Então, dizer que vou trabalhar simplesmente não resolve o problema de atingir a riqueza. Existe um protocolo que eu quero que vocês entendam, que são as chaves para a riqueza. E esse protocolo não é simplesmente, todos estão a dizer, é trabalhar, é abrir um negócio. E isso são ideias que a gente conversa, mas não vamos à questão aqui. Imagina aquela pessoa que pensa que dinheiro faz mal, vamos roubar, vamos assaltar, vamos raptar, entende? Então há muitos problemas ainda antes de você chegar na riqueza. Há pessoas que não conseguem ter dinheiro, você sabia disso? Um ouvinte que ligou ontem disse que eu não consigo ter dinheiro. Não consigo poupar dinheiro. O dinheiro que eu tenho desaparece logo. Tá vendo o que é isso? Você imagina ter uma banca, leva o dinheiro, vai beber. Olha, eu tenho um ouvinte, eu tenho um conhecido aí, que o sogro dele pediu para ele gerir a padaria. Ok, a padaria estava na falência, né? Ok, na falência. De repente, ele começa a gerir aquilo, o gerro. Está a gerir a padaria, de repente a padaria começa a dar dinheiro, né? Ele, como é o dono, né? Chegava assim devagarinho, sem ninguém ver, ok? Ia ali para o caixa, sacava taco, ia dar as pitas. Então, é preciso muita... E ele próprio é que leva o dinheiro da empresa e fala, a empresa vai à falência por causa dos hábitos dele, ok? Bom, um abraço aí para si, tá bom?
2: Obrigado.
0: Ok. Vamos lá ver se a gente vai a fundo nesta questão aqui. Sobre, afinal de contas, quais são as chaves para a riqueza? Vamos ver se temos mais um ouvinte aqui. Alô, bom dia.
3: Bom dia.
0: Sim, tudo bem?
3: Tá bom, tem saúde?
0: Tá tudo bem. Alô?
3: Bom dia.
0: Sim, de novo, já disse bom dia. Tá dizendo de novo bom dia, já disse bom dia.
3: Está a falar com a 99?
0: Sim.
3: Sim, eu ouvi o tema e gostei. O tema é sobre a chave da riqueza, né?
0: Sim, para você nunca ter falado de riqueza na vida.
3: Exatamente. É um processo mesmo, mas um dos primeiros passos deve ser coisa. A gente aprender a fazer trabalhar o nosso dinheiro, né? Alô?
0: Caríssimo, o senhor está a falar, então?
3: Sim, sim. Fazer trabalhar o nosso dinheiro. Como é que faz isso? É a partir disso que a gente fica milionário com facilidade. Quando digo fazer trabalhar nosso dinheiro, é a partir comprando ativos, né? O pouco dinheiro que nós conseguimos, né? Comprar algo que pode aumentar aquele nosso valor. Eu digo fazer comprar, aliás, eu digo comprar um ativo.
0: Que ativo? Exemplo, que ativo? Que ativo? Explica-me lá.
3: Ativo seria todo aquele, todo empreendimento, né?
0: Como é que você com pouco dinheiro compra um empreendimento, meu irmão?
3: Não precisa. Com pouco dinheiro.
0: Como é que com pouco dinheiro você compra um empreendimento?
3: Sim, até não precisa ser algo grande. Então, qualquer coisa que põe dinheiro no nosso bolso.
0: Então eu não estou a entender.
3: Pode ser um
0: conhecimento, com pouco dinheiro, com um empreendimento de pouco dinheiro é o que para ti?
3: Muitas das vezes tem sido um conhecimento que a gente adquire. Supomos que você sabe fazer uma coisa, dar explicação.
0: Isso é um empreendimento,
3: é um
0: isso aí?
3: Conhecimento básico, né?
0: Isso é um empreendimento?
3: E pode ser. Pode ser algo que... Tudo aquilo que dá, que põe dinheiro no nosso bolso, tudo. Em vez daquilo que tira, por exemplo, há coisas, supomos, se uma pessoa vai comprar um carro quando não tem condições, isso seria um passivo. Porque carro requer gasolina, sempre, né?
0: Tá bem, vamos lá ver uma coisa. Imagina que eu agora decida aqui, eu estou aqui agora decidir, ok, eu quero que a riqueza não falhe na minha vida. Como é que eu, qual é o primeiro passo?
3: O primeiro passo seria mesmo...
0: Imagina lá que essa criança saiu da escola agora, da faculdade, da escola, acabou a escola. E tu dizes, olha, você para ter riqueza faz isto, qual é o passo? Diz lá.
3: O primeiro passo é conhecimento mesmo, ter conhecimento.
0: Conhecimento de quê?
3: De algo. Um aprendizado, né?
0: Tipo, qual o aprendizado, meu irmão? Diz-me lá. As chaves para a riqueza, muito bom dia. Estamos aqui no trabalho, você tem que trabalhar, você tem que abrir um negócio. Vocês estão a ir muito longe para as chaves da riqueza. As chaves da riqueza não estão lá fora no trabalho, não estão fora lá no investir no negócio, abrir um empreendimento. Como é que você vai abrir um empreendimento? Você nem sabe negócio como é que funciona. Você estudou economia para abrir um empreendimento? Quantas pessoas entram no negócio e já faliram a empresa? Alô, bom dia.
4: Bom dia.
0: Sim, bom dia.
4: Sim, sim.
0: Tudo bem?
4: Bem, não sei para
0: si. Sim, tudo bem. Então diga lá.
4: Sim, eu acho que esses ouvintes que andavam a ligar, ou se calhar o locutor manda uma pergunta não explícita, ou se calhar eles percebem mal. Eles, quer dizer, quando se fala de chaves para a riqueza, para eles está sendo algo complicado. Eu acho que para atingir os valores altos monetários, a tal riqueza, é preciso ter em conta quatro pontos.
0: Sim, quais são?
4: Primeiro, ter um projeto rentável, um negócio muito rentável. Segundo, ter uma planificação forte. Terceiro, conhecer o mercado de atuação, onde você vai fazer seu negócio. Porque não faz sentido quando alguém diz que por ser pedreiro vai conseguir 1 milhão, 2 milhões com um pedreiro. Não é possível. Eu quero saber se você não quer esse panorama, ou se os camaradas começam a vender metanfetamina. Então, Moçambique, muita gente é obscura, porque é uma riqueza que não se justifica de onde vem. São essas riquezas de um pedreiro. Como é que um pedreiro vai tornar-se rico? Vai comprar uma casa a 1 milhão? Quem vai pagar a construção de uma casa por 1 milhão de reais? Então, são essas riquezas que nem a autoridade tributária não sabe, né? São riquezas obscuras.
0: Então, como
4: é preciso ter foco, é preciso ter determinação, é preciso saber também fazer aquilo que ter uma boa gestão.
0: Ter uma boa gestão?
4: Sim, sim, porque quando você acabou de dizer que alguém tinha uma padaria, depois entrou na falência, procurou alguém para gerir, mas depois vinha, tirava um dinheirinho para as pitas. Isso já não fazia parte do plano do gestor. Porque automaticamente esse proprietário roubava-se a sua própria. Isso estava nos planos do próprio gestor da padaria.
0: Não, aquilo depois tiveram que fazer um plano lá para ele não entrar e roubar o dinheiro. É, levar o dinheiro que é da padaria, que ainda não era dinheiro de lucro, era dinheiro das receitas do dia que tinha que comprar o estoque ainda. Então, mas diga lá, Carice, como é que se chama?
4: Não percebi?
0: Como é que se chama?
4: Como é o nome?
0: Sim, sim.
4: Prefiro continuar no anonimato.
0: Ok. Então liga para ficar no anonimato, ok. Então diga lá então, se tivesse que dar uma fórmula para um seu filho, uma técnica capaz de ele transformar a sua relação com a riqueza, qual seria?
4: Primeiro, analisar o mercado. O que ele vai fazer, o negócio que ele vai fazer, ele primeiro deve dominar o mercado, analisar, fazer uma análise. Mercado.
0: Então, está a dizer que tem que estudar economia, negócios.
4: Não é preciso estudar a economia, porque...
0: Imagina uma coisa, caríssimo, eu não me disse o seu nome. Imagina lá uma coisa. Se o mercado é regulado por uma economia, ok? E você manda um filho para esse mercado que ele não entende nada de economia, vai às apalpadelas. Estudar o mercado, ele não sabe como é que funciona o mercado, ele não sabe o que...
4: Tudo bem, vamos por aí. É preciso estudar a economia.
0: Sim, mas...
4: Nem que não seja um estudo muito amplo, mas quando se fala de conhecer o mercado, é fazer uma análise de mercado. Você saber o que... Não é só no negócio, há riscos, há possíveis riscos, você pode cair e é preciso ter aquilo que se chama um orçamento extra para possíveis riscos. Então, quando nós vamos fazer um negócio, temos 60 mil, vamos investir todos, empatamos todos, porque não temos ali um valorzinho de... Quer dizer, um possível risco, nós podemos cair, porque muita gente cai, porque não conhece o mercado, não domina o mercado. Ele sabe que em Ulene há falta de tomate, mas vão comprar repolho para Ulene. Então, e Ulene produz muito repolho. Eu sei que há falta de cebola em Nampula, mas comprar peixe seco para Nampula, enquanto Nampula produz muito peixe seco. Então, é assim. É preciso conhecer o mercado, conhecer o terreno.
0: Sabe o que é que estou a reparar aqui? Eu estou a reparar que todos que estão a ligar para aqui pensam que têm um pensamento até agora de que as técnicas para nunca mais ter falta de riqueza na vida é trabalho e abrir um negócio. É o resumo que eu tenho. Mas de todos que ligaram aqui para o programa, mas eu quero trazer aqui para vocês na segunda hora que para você não ter falta de riqueza e você não ter falta de na sua vida, com o negócio, você já viu muitas pessoas entrarem nessa ideia e falirem. Muita gente pensar que entende o mercado e não conseguir abrir um negócio, investir e de repente esse negócio não dá certo por várias razões, ok? Você abre um negócio, okay? Tem caminhões, está a distribuir, de repente entra o financismo, entra o Covid, os seus caminhões ficam parados, você tem que pagar aquela dívida e vai à falência.
4: Mas também, senhor locutor, eu vou permitir que isso aconteça pela terceira vez, porque é da segunda vez que repete o mesmo termo. Essa palavra venancismo, o que quer dizer?
0: Caro ouvinte, um bom dia para si, tá bom?
4: Continuação. Não tem nada a ver com o nosso programa.
0: Bom dia, bom dia. Um abraço, tá bom? Ok, tchau, tchau. Vamos lá ver se são 6 horas e 49 minutos. Vamos dar continuidade aqui. Tenho uma série de músicas, mas eu depois volto aqui na hora 7h30 para a gente falar sobre, afinal de contas, os segredos e as chaves mágicas. As chaves mágicas que os ouvintes trouxeram nessa primeira hora foram trabalhar e abrir negócio, ok? E é tão longe daquilo que são as chaves para você conseguir não ter falta de, nunca ter falta de riqueza na sua vida. Um grande abraço e até já. São 6 horas e 50 minutos. Tivemos aqui várias interações e um abraço a todos. Até já.
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6: 6 horas e 50 minutos.
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2: 7 horas.
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4: Exatamente isso, good morning a todos que estão aqui ligados ao programa, muito bom dia, eu quero que você esteja, eu espero que os ouvintes estejam bem aí de saúde, para fazermos juntos aqui este programa que é o Show da Manhã, né? Dizer a todos que estamos aqui na segunda hora, desde que é o teu Show da Manhã, eu quero trazer aqui para vocês o tempo, né? Vamos lá ver como é que está o tempo aqui nas nossas cidades. Vamos ver como é que está aqui o tempo nas nossas cidades aqui. Vamos lá ver como é que está o tempo aqui nas nossas cidades. E quero também cumprimentar aqui a todos que estão aqui ligados ao programa e dizer a todos que estão aqui ligados o meu muito bom dia a todos de Rovuma Maputo que estão aqui, que estão sempre comigo aqui, acompanham o programa aqui. E dizer que todos, meu nome é Nelson, e já sabem, é com o maior prazer que eu faço o programa depois de uma noite pouco dormida, porque depois tive que fazer o programa aqui com o Mantinholas aqui, tivemos a fazer o programa ontem porque amamos, tivemos a ver, afinal de contas, o que é preciso para amar, o que é que tem mais poder entre o coração ou o cérebro? Vocês sabem que aqui o povo moçambicano pensa que é o coração que tem poder nesta questão do amor, ok? Mas pronto, vamos lá ver aqui como é que está o tempo, eu tenho aqui o tempo para vocês. Trago aqui o tempo, previsão do tempo para hoje. Hoje é quarta-feira, caro ouvinte. Hoje é dia 1 de julho de 2026. Temperatura é Maputo, máxima 29, mínima 18, com céu nublado. Xaxai, máxima 27, mínima 17, com céu nublado. Maxixe, máxima 28, mínima 18, com céu limpo. Inhambane, máxima 27, mínima 19, com céu predominantemente limpo. Beira, máxima 28, mínima 18, com céu também limpo. Chimoio, máxima 25, mínima 14, com céu nublado. Cidade de Climane está com a cidade de Climane, máxima 29, mínima 18, com céu nublado. Tete, máxima 31, mínima 19, com o seu limpo. Nampula, máxima 28, mínima 17, com o seu limpo. Lixinga, máxima de 24, mínima 13, com o seu limpo. Pemba, cidade de Pemba, máxima 29, mínima 21, com o seu predominantemente limpo. Caro ouvinte, quando a gente fala de riqueza aqui, ok? Eu quero dizer aqui que existe um protocolo que é possível, pode seguir, que chama-se uma técnica aqui, que você nunca mais poderá ter falta de riqueza em todos os dias da sua vida. Trata-se da chave mestra para a riqueza, ok? Aquela chave mestra. Você já ouviu falar de uma chave mestra para abrir tudo que você quer? Nós também para a riqueza temos isso. Existem aqui 4 passos importantes que você tem que ficar atento daqui a bocado para você chegar a essa decisão de você dizer que, ok, eu nunca mais vou ter falta de riqueza na minha vida. Ok, você tem que seguir essas chaves mestras. A única chave mestra que o povo moçambicano, todos que me ligaram aqui, é ir trabalhar ou abrir um negócio, ok? E eu quero trazer uma reflexão aqui, muito mais, quero ir mais fundo neste assunto, porque esse caminho de trabalhar e de simplesmente pensar que vou trabalhar, vou abrir um negócio e fico milionário, é uma história que se tu contas uma criança e ela pensa que isso que é a realidade, ela vai se embarrar com muito desespero, muita tristeza e muita decepção, ok? Mas pronto, são neste momento 7 horas e 3 minutos, vou aqui ver quem é que está aqui na minha caixa, que estão aqui alguns ouvintes que já deixaram aqui os seus pedidos, ok? Aqui é Assi, alguém está... Os ouvintes querem começar com músicas românticas logo, ok? Eu vou começar assim também, vou começar aqui. Esta música é do Assi, é que pediu essa música. E vamos tocar umas músicas brasileiras aí, que as pessoas estão a pedir aqui muito, né? Vamos tocar Luan Santana, Abalo Emocional, até já!

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1: Muito bom dia a todos, estão ligados aqui ao programa nesta segunda hora aqui, que é a hora do nosso Soltar a Consciência. Caro ouvinte, nesta segunda hora aqui do Soltar a Consciência, eu quero continuar aqui a falar sobre um tema muito importante, muito interessante, que são as chaves mágicas, as chaves mágicas. E se existisse uma técnica capaz de transformar a sua relação com a riqueza, caro

0: ouvinte. E se existisse essa técnica capaz de transformar a sua relação com a riqueza? Você já pensou? Já parou para pensar nisso aí? Caro ouvinte, já parou para pensar nessa técnica que faz você parar e pensar nisso que eu estou a dizer aqui agora? Vamos ver aqui se a gente tem aqui algum ouvinte em linha para a gente trocar algumas ideias sobre, afinal de contas, o que é isto que estamos aqui a falar, ok? O número 87009900, eu quero ver se tenho aqui algum ouvinte em linha para a gente conversar sobre este tema, que é muito importante a gente chegar aqui a um entendimento sobre, afinal de contas, qual é a fórmula para a gente atingir a riqueza. Sim, bom dia.
1: Bom dia, mano. Como está?
0: Está tudo bem.
1: Pode ser ainda na questão?
0: Sim, pode ser.
1: Certo. Uma das chaves para irmos à riqueza, né? É a sabedoria. Alô?
0: Sim, estou a ouvir.
1: Sim, é a sabedoria, porque é com a sabedoria que quase tudo que nós temos aqui, né, se construir, porque sem saber, nunca vais fazer alguma coisa.
0: É, mas essa a sua resposta é uma resposta muito vaga. Sabedoria de quê?
1: Certo?
0: Sabedoria de quê? É muito... Essa resposta é uma resposta à sabedoria sobre o quê?
1: De saber fazer o que vais fazer, porque sem saber o que tu vais ter que saber e o que vais fazer, posso dizer assim, não vais fazer nada. É com a sabedoria que tu podes chamar tudo o que tu queres, aquilo que tu desejas.
0: Sim.
1: É com a sabedoria que tu podes atingir muitas coisas. Sem muito esforço, sem gastar nenhuma energia. Não pode gastar energia, mas as coisas vão vir assim à tona para ti. Agora.
0: Sabedoria de quê? Se tu tiveres que ensinar uma criança para ele ter sempre riqueza na vida, vai dizer, tem que ser sabedoria de quê?
1: A sabedoria é algo que não é qualquer indivíduo que pode vir ter. É algo que nós temos, mas que não conseguimos usar assim naturalmente. Por exemplo, a pessoa que fez essa rádio aí, ele teve a sabedoria de fazer essa rádio. E através dele fazer isso, ele primeiro analisou e viu como da forma que ele iria fazer e fez, e foi algo muito caro que lhe deu dinheiro muito no seu bolso. Agora, eu nem devirei com meus 300 mil e pegar essa rádio assim do nada, porque aí envolveu-se muita sabedoria. Então, eu tenho que fazer algo que essa coisa que vai me dar muito dinheiro, mas tenho que saber o que vou fazer e onde vou fazer. Então, o que eu vou fazer? Ele vai explicar tudo. Posso fazer aqui, vamos fazer aquilo, mas aqui, qualquer coisa, mas se envolva uma sabedoria.
0: Então, tem que ter uma sabedoria. Para ti, a sabedoria é. Não tem um. Como é que se diz? Um foco específico. Tem que saber o quê? Tem que saber Bíblia, tem que saber o quê? Business, no que é que saber? Tem que saber que sabedoria que ele tem que ter, a pessoa.
1: Saber ler a Bíblia não é tal sabedoria.
0: Então,
1: por exemplo, para alguém construir um prédio, arranha-céu, ele não chegar lá, só estar a construir aquilo ali, tem que ter uma técnica. E essa técnica, ela vem pela sabedoria, saber que isso aqui, vamos fazer assim, e o prédio vai ter tanto de andar, isso não vai tombar se estivermos tanto. E isso vai fazer com que a pessoa ganhe mais através daquela sua sabedoria.
0: Então, qual é a sabedoria que tem que ter para fazer um arranha-céu?
1: Bem, isso é através do sábio, por isso que eu disse que a sabedoria não é qualquer um que tem. Vamos confundir aqui com o conhecimento com a sabedoria. Muitos têm o conhecimento daquela coisa, mas saber, muitos não sabem.
0: Então não sabes que sabedoria é preciso para saber construir um arranha-céus.
1: Certo. Se você sabe fazer uma ponte gigante de um rio que muitos não conseguiam fazer ali, e você se traz lá com a sua sabedoria.
0: O ouvinte só sabe da palavra sabedoria, mas não sabe especificar que sabedoria é essa. Bom, quero ver, vamos ver uma coisa. Aqui os ouvintes todos estão a ligar para falar sobre a chave mestra da riqueza. Alô, bom dia.
2: Alô.
0: Sim, bom dia.
2: Sim, bom dia.
0: Então, diga lá.
2: Qual é a pergunta?
0: Um abraço aí, tá bom? Vamos lá ver se a gente consegue ter aqui algum ouvinte que está atento aqui ao programa para a gente conversar sobre este tema aqui. Se existisse uma técnica capaz de transformar a sua relação com a riqueza, qual seria? Qual seria? Eu tenho quatro passos. Quais são os que o senhor tem aí? Sim, bom dia.
3: Bom dia.
0: Sim, bom dia.
3: Gostaria de participar desta pergunta ali.
0: Como é que se chama?
3: Bem-vindo a partir de Nampula Cidade.
0: Bem-vindo.
3: Sim, sim.
0: Qual é o apelido?
3: Bem-vindo, Florencio.
0: Ok. Diga lá, seu Florencio.
3: Eu acredito que as quatro chaves para a riqueza, a primeira chave é o pensamento. Os nossos pensamentos nos conduzem às nossas decisões. As nossas decisões nos conduzem às nossas ações. E ações nos conduzem aos nossos resultados.
0: Bom, seu Florencio, qual é o pensamento, então, que devemos ter?
3: Pensamento, eu acredito que tem que ser um pensamento positivo, nesse caso.
0: Qual seria o pensamento que te traz a riqueza constante? Qual seria? Começaste bem, agora vamos explorar o teu ponto. Como é que pensamento é que tu tens que estar contigo todos os dias, que esse pensamento que faz com que a riqueza esteja contigo sempre na tua vida?
3: Esse pensamento, eu acredito, é aquilo que eu estava a dizer agora. Tem que ser um pensamento positivo para aquilo que você quer fazer. Tem que ser um pensamento positivo, porque se a pessoa, por exemplo, mesmo que tenha conhecimentos em economia, em gestão, em administração, mas se não tiver os pensamentos não estiverem alinhados com aquilo que ele quer fazer, não é possível.
0: Tá bem, vamos lá ver. Eu tenho conhecimento de economia e arquitetura, ok? Eu agora já tenho esse pensamento, já sei aquilo que eu quero. Agora, isso faz com que eu sempre serei rico.
3: Não. Não é isso que define a riqueza. Não é a formação que define a riqueza, mas sim é como você pensa.
0: Ok.
3: Exatamente. É como você pensa.
0: Ok.
3: É o que define a riqueza. Porque se nós formos a ver, temos milionários que nunca fizeram na escola, que nunca fizeram licenciatura, não têm nenhuma formação, mas têm dinheiro. E eu acredito que riqueza que se refere aqui não é propriamente dinheiro na conta.
0: Exatamente.
3: Porque não é o que define a riqueza. A riqueza é o resultado. O dinheiro na conta é o resultado. Então, se os nossos pensamentos nos conduzem a boas decisões, aliás, assim, às boas decisões, e as decisões vão nos conduzir às boas ações, e as ações vão nos conduzir aos bons resultados. Sim. Esse é o meu ponto de vista.
0: Sr. Florencio, obrigado pela sua participação aqui, mas eu gostaria de explorar mais uma coisa consigo, ok? É que muitos aqui estão a pensar que riqueza simplesmente é ter dinheiro na conta, ok? A riqueza é feita de um conjunto de coisas que você pode ter. Você veio aqui, Sr. Florencio, para a Terra para explorar a riqueza em tudo que você quiser na vida. Você pode ter dinheiro na conta, você pode ter as casas que quiser, os carros que quiser, os bois, plantações de banana, de gergelim, ou o que for que você quiser. Então, bom, são 7 horas e 38 minutos, olha, fiquei sem estar ouvindo aqui, mas falei aqui com o senhor, bem-vindo, Florencio, ok? Ele tocou num ponto, pensamento. Qual é o seu pensamento que você deve ter para você ter sempre a riqueza na sua vida? Ok? Eu trago aqui quatro técnicas que vou esquematizar, que você nunca mais terá falta de riqueza em todos os dias da sua vida, ok? Pois trata-se da chave mestra para a riqueza, ok? Alô, bom dia.
4: Bom dia, Manel. Como está?
0: Tudo bem, como é que se chama?
4: Camiro.
0: Camiro, o apelido?
4: Massamo, estou a falar de Maputo, Boana.
0: Massamo?
4: Moçamo.
0: Moçamo. Então, caríssimo, como é que é? Diga lá.
4: É o seguinte, Manete. Para poder enriquecer, na verdade, ou ter a riqueza, é preciso ter uma boa forma de pensar. Ou, por exemplo, se estiveres a trabalhar, receberes mensalmente, saber acumular, em que sentido? Recebe 8 mil meticais, por exemplo. Dê um exemplo. Sabes que, opa, mensalmente eu tenho que deixar, por exemplo, 2 mil ou 3 mil meticais como sendo as minhas economias. Vais levando durante 2, 3, 4 anos a acumular. Depois vais ter que pensar em que projeto pode aplicar o valor que lá está acumulado. Então, daí, opa, depende da sua mente em como você vai pensar para poder fazer um projeto que vai te dar um rendimento.
0: Caríssimo, vamos lá para o início aqui, ok? Naquilo que é o pensamento, ok? O pensamento que muitos ouvintes estão aqui a ligar, a trazer sobre o caminho para estar com constante riqueza na vida, todos falam só em trabalhar e abrir um negócio. Mas eu digo que esse caminho, 90% das pessoas que estão aqui já trilharam esse caminho, já tentaram um negócio, trabalhar numa empresa, abrir um próprio negócio, o negócio falir, tentar poupar. Mas aquele 2000 que poupou 12 meses, de repente, filha ficou doente, tem que ir ao hospital, gastou aquele dinheiro, aconteceu uma desgraça, vê as cheias aí num bom ano, pronto, tem que comprar mais chapas. Aquelas reservas ali que tinham guardado já foram-se embora. Então, antes de a gente ir para o processo de o que vou fazer, ok? Vou trabalhar ou vou abrir um negócio. Há outros problemas que as pessoas têm que fazem com que não consigam ter a riqueza na vida, porque falta-lhes o pensamento correto para que entendam como é que funciona. Eu faço uma pergunta para si, Casimiro, né? Camiro, né? Camiro. Quem é o maior... Quem detém a maior riqueza do universo? Do mundo? Quem?
4: Quem tem a maior riqueza do universo?
0: Sim, do mundo, por exemplo. Quem?
4: Como que é o... Esse americano, só me esquecer do nome dele, é o... Esse que faz aquelas... que faz viaturas elétricas, só me esquecer o nome dele.
0: Ele pode ser...
4: Elon Musk, uma coisa dessa.
0: Ok, o Elon Musk, só para trazer uma diferenciação aqui para quem está a ouvir o programa, ele é um trilionário, ok? Um trilionário significa que ele tem algumas empresas e essas empresas dão-lhe muito dinheiro, ok? Mas ele não é o maior milionário, não é o que detém a maior riqueza. O que detém a maior riqueza deste mundo é aquele que é dono de tudo, ok? Ele no máximo é dono de algumas coisas, de algumas empresas, mas o dono de tudo.
4: Vamos dizer que é Deus.
0: Então,
4: ele é que é dono de tudo.
0: Exatamente. Esse que é o dono de tudo, não, mas não é ele que tu tens que falar com ele. Não é ele que vai te dar tudo.
4: Com certeza.
0: Não é ele que... Ele não te deu esse corpo aí. Não te deu esse corpo aí.
4: Então. E ele está em mim.
0: Então. Todos aqui no programa estão a ir buscar trabalho, estão a ir buscar a riqueza, abrir um negócio. Muita gente já faliu, muita gente já perdeu o emprego, muita gente já foi para a faculdade, tirou curso de arquitetura, de engenheiro, que hoje trabalham como motoristas, trabalham como... Olha, eu conheço uma sobrinha que... sobrinha não, uma amiga que eu conhecia, que acabou em engenharia. Ok, sabe que uma pessoa acabar em engenharia e estar a fazer bolos em casa, né? Então, acontece, outros estão...
4: Com certeza, eu sou um exemplo disso. Como é que posso dizer? Eu faço construção civil, não é? E eu fiz uns pequenos negócios meus, mas depois tudo aquilo desabou. Fiquei sem nada e acabei ficando desempregado. Porque é onde eu acredito que não é só trabalhando que a pessoa consegue desenvolver e enriquecer, né? Tem uma coisa que está em frente disso, que nós só precisamos distinguir o que é esta coisa, que é o que o Mano Nelson falou agora, que tem o dono de tudo. Tudo no universo. Acho que é essa coisa que precisava ouvir neste momento. Porque a pessoa pode trabalhar, ter investimento e aquilo pode ir abaixo. Então precisamos sempre de ter um segredo. Qual é o segredo? Então acho que essa aula é muito mais para nos dar experiência, porque mesmo para mim próprio estou a falar neste momento, fiz alguns projetos em que hoje já não tenho. Então eu só posso deixar o Mano Nelson continuar dando essa aula para eu poder também ter um dos segredos.
0: Eu vou trazer, às 8h30, eu vou trazer aqui uns passos, quatro passos que vocês devem seguir. Eu gostaria que às 8h30 gravasse isso com o telefone, alguma coisa, para depois repetir bem esta técnica que eu vou esquematizar. E nunca mais terá fala de riqueza em todos os dias da sua vida, pois trata-se daquela chave mestra. Já vem naquela na construção, mas uma chave mestra. É essa chave mestra mágica. Um abraço aí, tá bom?
4: Muito obrigado, Mano Nelson, bom trabalho. Estarei à espera ainda. É de ficar aqui a gravar para poder escutar sempre.
0: Um abraço aí, tá bom?
4: Tchau, tchau. Tchau, tchau.
0: Bom, são 7 horas e 46 minutos. Vamos lá ver aqui o que é que nós temos aqui como compromisso aqui. São, neste momento, 7 horas e 46 minutos. Eu vou aí à música, vou aí com os compromissos e volto já já. Um abraço para todos. Volto daqui a bocado. Conversas boas aqui sobre as chaves mestras para nunca ter falta de riqueza na sua vida. Um abraço aí para vocês e até já.
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9: 7 horas e 48 minutos.
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Vamos ficar aí com o show do Anselmo Ralph. Não Anselmo, meu Anselmo aqui da rádio. É o Anselmo Ralph. Não, não Anselmo Governo, não.

0: estava vendo duas fantásticas.
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2: 8 horas.
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3: Exatamente isso, muito bom dia aqui, todos estão aqui ligados ao programa, bom dia, bom dia, dia. Vamos lá ver aqui como é que está o tempo aqui, né? Ficaram com o show do Anselmo Rafa nesta segunda, terceira hora aqui, que é a hora 8 horas em todo o território nacional, nesta quarta-feira, dia 1 de julho de 2026, já estamos em julho, ai, vamos para o sétimo mês. 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Mas é nice, né? Não vai ser nice se nós estamos juntos ali no Kings of House a curtir ali umas batidas nice. 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Bom, vamos lá ver como é que está o tempo aqui, né? Já sabem, para pedir o tempo também é só mandar uma mensagem para mim, 87000900, e eu mando aí o tempo para vocês, ok? Não custa nada. Previsão do tempo, quarta-feira, 1 de julho de 2026, Maputo, máxima 29, mínima 18, com céu nublado, Xaxai, máxima 27, mínima 17, com céu nublado, Machix, máxima 28, mínima 18, com céu limpo, Inhambane, máxima 27, mínima 19, com céu também limpo, Beira, máxima 28, mínima 18, com céu limpo, Ximui, máxima 25, mínima 14, com céu nublado, Climane, máxima 29, mínima 18, com céu nublado, Tete, máxima 31, mínima 19, com céu limpo, Nampula, máxima 28, mínima 17, com céu limpo, Lixinga, máxima 24, mínima 13, com céu limpo, Pemba, máxima 29, mínima 21, com céu limpo. Portanto, vamos estar aqui juntos para fazermos esses o show da manhã e fazermos juntos esta programação maravilhosa, esse programa juntos. Eu tenho aqui também uma reflexão que eu quero deixar aqui para vocês, antes de a gente ir para a música e ver quem está aqui no lugar. Caro ouvinte, eu gostaria de deixar aqui uma reflexão aqui para vocês. Vocês sabem que devem se capacitar, capacitar-se de que Deus é o principal e vital, o que é o espírito da vida, é a origem do universo, das galáxias, no espaço, do tudo que você vê, quer que contemplemos as estrelas no céu, as montanhas, os lagos, os depósitos na terra e no mar, todos os animais, as plantas. O princípio, esse princípio vital que deu origem ao seu ser e a todos aqueles poderes e qualidades e atributos de que são Deus, estão em si. Você sabia disso? Você sabia que você deve chegar à conclusão simples de que tudo que você vê, tudo que você tem consciência, veio de uma mente invisível, do infinito, do princípio vital. Tudo que foi inventado, criado, foi feito pelo homem, veio da mente invisível do homem, e a mente do homem é a mente de Deus. São unas, pois há uma única mente, essa é a mente comum em todos os indivíduos, que em toda a gente é a entrada e a saída de tudo que existe. Você sabia disso? Se você não sabia disso, é melhor saber já. É bom saber isso agora. É bom saber disso agora, ok? Se não saber disso, ai, ai, ai, você vai ter muitos problemas, ok? Mas pronto, vamos lá aqui para a música, né? Vamos curtir aqui as músicas pedidas aqui. As meninas aqui estão sempre a pedir essa música aqui. Deixa lá, eu tocar essa música para elas. Não sei porque que pedem sempre essa música. Toda Gucci, aí do Kaeld Naldo. Vamos começar assim devagarinho, né? Bem na tarraxinha, né? Uma tarraxinha aí. Depois vamos comer a música da Aziza. Aziza quer amar pela metade dos calemos.

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2: 8 horas e 27 minutos.
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3: Exatamente isso. Muito bom dia aqui aos ouvintes. Estamos aqui na última hora de soltar a consciência desta manhã de julho, dia 1 de julho de 2026. Já é julho de 2026. Caro ouvinte, este aqui é o teu show da manhã, esta é a tua rádio 99 FM. Este aqui é o teu programa Soltar a Consciência. E hoje aqui eu quero trazer uma técnica que o ouvinte vai seguir, que vou esquematizar e nunca mais terá falta de riqueza em todos os dias da sua vida, pois trata-se da chave mestra para a riqueza. E para isso eu vou... antes, vou atender aqui dois ouvintes que vão me trazer algumas respostas sobre os 4 passos que você deve seguir. Quais são para você conseguir com que a riqueza esteja consigo todos os dias da sua vida, ok? E eu vou esquematizar isso bem aqui com 4 pontos muito importantes. Mas antes disso, vou atender aqui alguns de uns dois ouvintes. Só para eles me trazerem aqui um bocadinho desse conhecimento. Afinal de contas, quando a gente pretende a riqueza, nós estamos a falar de estar com abundância na sua vida. Então, quais são os passos e qual é a chave mestra para a riqueza? Caro ouvinte, eu quero dizer aqui aos ouvintes que trabalhar... abrir um negócio e simplesmente não são os passos para você que deve seguir para você atingir a riqueza, para estar com a riqueza todos os dias da sua vida. Não é só trabalhar, porque já vimos que trabalhar e estudar e realmente não resolve o problema de você estar com a riqueza todos os dias, né? Já vimos muitas pessoas que estudaram, abriram negócios que estão sem a riqueza. Então, hoje aqui no nosso Soltar a Consciência desta

0: quarta-feira, dia 1 de julho de 2026. Vamos falar sobre isso. Portanto, o número já está ligado. Vou atender simplesmente dois ouvintes para depois eu trazer aqui o esquema. Vou esquematizar este processo aqui para vocês, ok? Eu vou trazer isso aqui bem detalhado. O primeiro passo, o segundo passo, o terceiro passo, o quarto passo. Presta bem atenção, ok? Vamos lá ver se estamos aqui alguém em linha. Alô, bom dia.
1: Olá, bom dia.
0: Bom dia, tudo bem?
1: Normal.
0: Tudo bem. Como é que se chama?
1: Mário Carlos.
0: Senhor Mário Carlos, então diga lá. Eu quero dizer aqui que a todos que estão aqui ligados ao programa, vocês têm uma chave mestre, vocês têm uma fórmula para você ter riqueza na sua vida, toda a vida, riqueza. Quando eu falo de riqueza, não estou falando de ter dinheiro na conta, caro ouvinte, por favor. Não é só isso, estou falando de riqueza. Riqueza, o termo riqueza é um termo... Eu não quero que vocês pensem que riqueza é simplesmente ter dinheiro na conta, não é isso. Ter dinheiro na conta é bom, sim, mas eu estou falando de riqueza, riqueza. Você estará abastado aqui de riqueza. Vamos ver se a gente tem aqui algum ouvinte em linha aqui para a gente falar sobre este assunto aqui. Como obter a riqueza. Vamos ver se temos um ouvinte aqui em linha. Tem aqui alguns ouvintes que deixaram suas mensagens aqui. Deixa eu ver quem são aqui as pessoas que estão aqui no programa que trazem essa resposta aqui para esta pergunta. Quem é que está aqui que diz que aqui, se tem aqui algum ouvinte que fala sobre a riqueza, como é que você, quais são as chaves para a riqueza? A chave mestra, qual é a chave mestra? Caro ouvinte, você sabe qual é a chave mestra para a riqueza? Qual é a chave mestra para a riqueza? Tenho aqui uma ouvinte que diz assim: bom dia, peço ajuda, meu marido me abandonou. Foi viver com a amante e deu-me o número. Ela está sempre a mandar mensagens para mim. Nós casamos no civil e na igreja. O que faço? Ele teve salário, não me deu enquanto não trabalhava. Começo a trabalhar graças às minhas orações e propósitos. Ok. Anselmo, vem aqui ajudar aqui essa ouvinte aqui. Ela está aqui com essa preocupação aqui. Mas pronto, vamos lá aqui falar sobre os passos para a riqueza, ok? Já que nenhum ouvinte aqui tem aqui a sua... Sua participação. Eu vou trazer aqui os passos para a riqueza. Caro ouvinte, o primeiro passo, ouvinte, para... Eu espero que vocês gravem isso. O primeiro passo... tenho aqui um ouvinte que vai ligar aqui. Deixa eu ver se ele fala conosco. Sim, bom dia.
2: Bom dia, como está?
0: Está tudo bem aqui. Como é que se chama?
2: Me chama Mobrinho Gabriel.
0: Rebrimo? Redino?
2: Redino Gabriel.
0: Sim, diga lá, Sr. Redino, quais são os passos para você não ter falta de riqueza em todos os dias da sua vida?
2: Não percebi.
0: Ligou para falar alguma coisa?
2: Sim, sim.
0: Sim, pode responder então. Bom, eu vou trazer aqui, este ouvinte aqui ligou e desligou, ok? Vocês estão aqui a apanhar, estão a perceber que às vezes nós temos ouvintes que ligam e estão completamente distraídos, nem sabem porque estão a ligar. Eu vou dar-vos a técnica aqui. Siga esta técnica que eu vou esquematizar agora e nunca mais terá falta de riqueza em todos os dias da sua vida, pois trata-se da chave mestra para a riqueza. Caro ouvinte, prestem bem atenção. O primeiro passo é capacitar-se de que Deus, ou o princípio vital, ou o espírito da vida, é a origem do universo, das galáxias, no espaço, de tudo que você vê e que contemplemos, estrelas no céu, montanhas, lagos, depósitos na terra e no mar, todos os animais e plantas. O princípio vital deu origem ao ser, ao seu ser, não é verdade? Ele deu origem ao seu ser aqui. Eu quero dizer assim o seguinte também, que todos os poderes também, qualidades e atributos de Deus estão dentro de si. Não é verdade que esses atributos estão dentro de si? Claro que estão dentro de si esses atributos. O Deus que tem tudo, ele está dentro de si. Então, Então chegue à simples conclusão de que tudo o que você vê e tudo o que você tem em consciência veio da mente invisível do infinito ou do princípio vital. Tudo o que foi inventado, criado, feito pelo homem, veio dessa mente instável, né, do invisível do homem. E a mente do homem é a mente de Deus, né? São unas, pois há só uma mente. Essa mente é comum, todos os indivíduos, toda a gente é a entrada e saída de tudo que existe. Caro ouvinte, são neste momento 8 horas e 35. Chega agora a seguinte conclusão. A segunda decisão é clara, que Deus é a origem do aporte da energia vital, da saúde, da criatividade do ouvinte. Na origem do sol, do ar que respira, da maçã que come, do dinheiro no bolso, pois tudo é feito dentro e proveniente do invisível. É tão fácil que Deus se torne na riqueza na sua vida como tornar-se numa folha de erva ou num floco de neve. O segundo passo consiste, caro ouvinte, em incular no subconsciente a ideia de riqueza. As ideias são transmitidas ao subconsciente por repetição, fé e expectativa. A repetição de um padrão de pensamento ou de uma ação resulta em automatismo, né? E sendo o consciente um compulsivo por natureza, o ouvinte será compelido a exprimir pensamentos ou ação ou a sua ação, né? Agora, eu quero dizer assim o seguinte, o padrão o padrão é o mesmo que aprender a andar a nadar, a tocar piano, a escrever, a máquina e conduzir. Deve acreditar no que afirmar, né, caro ouvinte? Não se trata de leirias, são afirmações ociosas. Deve acreditar no que afirmar como uma acredita. Que as sementes lançadas à terra vão crescer como se espera. Os pensamentos depositados no subconsciente são como sementes. Pode imaginar as sementes a passarem do subconsciente para o consciente e a reproduzirem-se no ecrã, no espaço. Ao regar, a adubar, essas sementes irão acelerar-lhes e o crescimento. Né? Na verdade, isso. Sabe então que o que está a fazer, por que razão está a fazer? Então está a escrever com a caneta consciente, porque sabe que a riqueza é simplesmente a riqueza é, como é que eu posso dizer assim, a riqueza é um passeio pela rua e a pode ver. Consegue contar flores à beira da estrada enquanto conduz? Consegue contar as areias à beira-mar? Consegue contar as estrelas dos céus? Consegue contar a riqueza debaixo dos seus pés? Quiçá, petróleo, ouro, prata, urânio? Consegue fazer isso? Já pensou na riqueza do mar, do sol e do ar? O terceiro passo é repetir essas afirmações durante 5 minutos de manhã e à noite, né? Diga assim, Carvinho. Agora eu estou no subconsciente. Estou a escrever no meu subconsciente a ideia de riqueza de Deus. Deus é a origem da minha abundância e sei que Deus é o princípio vital em mim. E sei que estou vivo e todas as minhas necessidades são satisfeitas a todo o tempo, em todo o espaço. A riqueza de Deus corre livre, copiosa, incessantemente para a minha experiência e dou graças pelas riquezas de Deus sempre que a circularem na minha experiência. Caro ouvinte, o quarto passo, que é o último, implica que quando surgirem pensamentos de carência, por exemplo, não posso pagar aquela viagem, ou não consigo pagar aquele empréstimo, ou não consigo pagar aquela fatura, nunca jamais em tempo algum termina assim uma declaração sobre finanças. Isso é obrigatório, nunca faça isso. Inverta imediatamente na sua cabeça dizendo: Deus é a minha fonte instantânea e ela que fatura está a pagar por ordem divina. Se lhe surgir um pensamento negativo 50 vezes por dia, por exemplo, acontece muito com muitas pessoas isso, né? Numa hora, então inventa de cada uma das vezes, pensando, afirmando, dizer assim, Deus é a minha fonte instantânea a obviar a essa necessidade imediata. Após um tempo, a ideia de carência financeira perderá todo qualquer ímpeto e o ouvinte verá o subconsciente condicionado pela riqueza. Cara ouvinte, se você olhar para um carro novo, por exemplo, nunca diga, não consigo comprar aquilo ou não posso pagar aquilo. O subconsciente leva as coisas a peito, ok? E bloqueia tudo. Tudo bem. Antes, pelo contrário, diga assim mesmo. Aquele cara está à venda. É uma ideia divina e eu aceito-a por ordem divina e o amor divino. Essa é a chave mestra da riqueza. É impossível uma pessoa franca praticar essa técnica e não ter toda a riqueza de que precisa todos os dias da vida. Siga esta técnica e encontrará um funcionamento em funcionamento a lei da opulência. Funciona para si e para qualquer outra pessoa. A lei da mente não respeita pessoas. Os pensamentos fazem de nós pobres ou ricos. Escolha a riqueza, as riquezas da vida aqui e agora, caro ouvinte. Deve fazer isso, né? Escolher as riquezas da vida aqui e agora. Bom, ficamos aqui com esta viagem aqui que eu trago aqui para vocês. Essa viagem que é a viagem sobre este processo da riqueza, não é? Bom, hoje é quarta-feira, dia 1 de julho de 2026. Estamos aqui no nosso Soltor à Consciência e a fechar aqui o Soltor à Consciência desta quarta-feira. Espero que vocês tenham apanhado estas quatro técnicas e é a chave mestra. Você tem que entender que a riqueza, você tem que olhar para o mundo, para o Deus como a própria riqueza. E quando você fizer isso, quando você começar a impregnar e ver a riqueza nas coisas, na vida, você vai conseguir entender que também deve remover os seus pensamentos negativos, ok? Que você tem, que não posso, não consigo. Viram que as chaves mestras para a riqueza não são trabalhar, mas sim trabalhar consigo mesmo, entender consigo mesmo esse processo da divindade que está consigo. Este é o maior rico. Você tem que seguir este rico. Você pensa assim, eu quero ser como o dono do mundo, o dono que fez a terra. Já imaginou isso? Já fez essa pergunta? Faça essa pergunta. Como é que eu sou dono, não de terreno, como é que eu sou dono de tudo que eu possa ter, do ar, do mar? Imagina esse pensamento, né? Você é dono de tudo, dono das nuvens, dono... Ai, ai, ai, ai. Então, olha, muito bom dia para vocês, muito bom dia. Muito obrigado aqui por terem participado conosco e ficar aqui neste Soltar a Consciência desta quarta-feira, 1 de julho de 2026. Bom, vamos aí à música e voltamos já já. E um abraço, espero que tenham curtido aqui as técnicas para nunca ter falta de riqueza na sua vida. Um abraço e tchau, tchau.
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1: Acerta os ponteiros do seu relógio.
2: 9 horas.

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Exatamente isso. Muito bom dia aqui a todos os ouvintes. Estou aqui ligados ao programa nesta quarta-feira, dia 1 de julho de 2026. Deixa-me lá ver aqui como é que está o tempo aqui, primeiro aqui para todo Moçambique, né? Vamos lá ver como é que está aqui o tempo. Está fresquinho hoje aí, Maputo. Eu fui lá dar uma volta lá fora. Não sei como é que estão vossas cidades aí, caro jovem. Não sei como é que está a vossa cidade aí. Mas vamos lá ver aqui como está o tempo. Maputo, máxima 29, mínima 18, com o céu limpo aqui no dia 1 de julho. Xaxai, máxima 27, mínima 17, com o seu parcialmente nublado. Cidade da Machixe, máxima 28, mínima 18, com o seu limpo. Inhambane também, máxima 27, mínima 19, com o seu predominantemente limpo. Beira, 28, mínima 18, com o céu limpo. Chimoio, máxima 25, mínima 14, com o céu nublado. Quilimano, máxima 29, mínima 18, com o céu limpo. Teto, máxima 31, mínima 19, com o céu limpo. Nampula, máxima 28, mínima 17, com o céu limpo. Lixinga, máxima 24, mínima 13, com o céu limpo. Pemba, máxima 29, mínima de 21, com o céu limpo. 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Agora, também tenho uma convidada aqui, que eu vou trazer aqui para vir falar sobre o Congresso dos Sonhos, né? E ela vai entrar daqui a bocado para a gente falar sobre esse assunto aqui na Rádio 99. Eu volto já. Um grande abraço a todos e bom dia a toda a audiência aqui maravilhosa da 99. Volto já para entrarmos em uma entrevista aqui com uma representante aqui do Congresso dos Sonhos, dia 22, não é isso? Acho que é isso, né? 23, né? 23 de julho, eu estava aqui a fazer confusão. Mas pronto, vou falar com ela daqui a bocado. Deu um minuto só, volto já.

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1: 9 horas e 37 minutos.
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2: Bom, muito bom dia a todos os ouvintes. Estão aqui ligados aqui ao programa nesta manhã de quarta-feira. Caro ouvinte, eu espero que estejam bem dispostos hoje aqui nesta quarta-feira. Eu quero falar sobre um evento que vai acontecer dia 23 e 24 de julho na Vila Bonita. E esse evento, tenho aqui uma representante aqui, chama-se Congresso Internacional dos Sonhos, é isso? Bom dia,
3: Olga.
2: A Olga, para quem não conhece, a Olga ela foi a cantora, né?
3: No
2: Sandy, para quem conhece. Nunca vi tua música, né? Mas pronto, fizeste algum álbum?
3: Bem, tenho algumas faixas e estou há bastante tempo sem aparecer. Acredito que já nem o público recorda. Mas também já fui locutora da Rádio 90, não posso aqui fazer publicidade. E dizia que já fui locutora, sou cantora, então muita coisa faço.
2: Hoje estás como organizadora aqui do segundo ano do Congresso Internacional dos Sonhos, é isso, né?
3: É o Congresso Internacional Evento dos Sonhos, que vai decorrer neste mês de julho, nos dias 23 e 24. Dizer que no dia 25 teremos o After Party.
2: Bom, Olga, vamos lá aqui falar sobre o que é o Congresso dos Sonhos.
3: Bem, o Congresso Internacional Evento dos Sonhos trata-se de uma visão clara criada num espaço de valorização e profissionalização e conexão à indústria de eventos em Moçambique. Dizer que o Congresso foi idealizado pela Margarida Bertana. Ela que olhou este congresso em três pilares centrais. Estamos a falar aqui de inspiração, formação prática e network estratégico.
2: Ok. E o congresso está direcionado para que público? É um congresso para todo mundo que produz eventos, né? Toda a máquina que está envolvida nos eventos, os DJs, quem faz o catering.
3: É verdade.
2: Explica lá um bocado.
3: Bem, abrangem praticamente esta área, que são os DJs, os catering, e não só, organizadores de eventos corporativos, assim como, vamos falar aqui de todo tipo de evento. E para quem deseja também fazer wedding planner também, então a Margarida Bertana traz este conjunto de profissionais no mesmo setor. O congresso vai ser mais ou menos isso.
2: Ah, então o congresso é para toda a gente que trabalha para a produção de eventos.
3: É verdade.
2: Desde wedding planners, DJs, equipas, empresas que fazem som, luz, para todos aqueles que alugam tendas, para todos que fazem o catering, decoração, flores, vestidos, roupas, né?
3: E não só, todos os fazedores da cultura, vamos dizer isso.
2: Cultura, casar é cultura. E outra coisa que eu quero perguntar aqui. Então, o congresso é direcionado a esse público que vai poder, em dois dias, poder estar com os oradores. Vamos ter palestrantes. Explica um bocadinho sobre os palestrantes que vão estar presentes no congresso. Eu quero explicar aqui aos ouvintes o seguinte. Vai haver esse congresso dia 23 e dia 24 de julho, este ano, e na Vila Bonita, não é? O endereço é esse?
3: Sim, será na Matola, na Vila Bonita, exatamente Matola Godinho, para quem conhece.
2: Ah, na Matola Godinho, dia 23 e 24, vamos ter esse congresso em que vamos ter várias pessoas a exporem, né? E também temos espaço para as pessoas participarem. Mas antes disso, quais são os palestrantes?
3: Bem, teremos de Angola a Diva Fernandes, que vem pela segunda vez. Dizer que ano passado ela esteve conosco e adorou bastante esse projeto e volta a estar conosco mais uma vez. Teremos também o Rui Mota, também será a sua segunda vez a vir cá e vai trazer para nós também a experiência dele neste mundo de eventos e organização de eventos. E não só, teremos também a Simone Tostes, teremos também de Angola, organizador de casamentos, estamos a falar de Pior. E não só, teremos a decoradora floral de eventos, que é a Windeline, que vem de Portugal. Teremos aqui de Portugal também a Nádia Duran, e não só, do Brasil, Douglas e Marcelo Gonçalves de Moçambique. E não esquecer da Margarida Bertana, que ela será a nossa decoradora floral de eventos. Não só ela é representante, ela é a pioneira.
2: Organizadora também.
3: Do evento, sim, sim.
2: E é organizadora, né?
3: É verdade.
2: Organizadora deste evento. Então vão ser dois dias de intensos na Vila Bonita sobre esse congresso. Portanto, para quem está a ouvir o programa, estou aqui com a Olga, que é a representante aqui deste congresso. Já vimos que este congresso é direcionado a todos os fazedores de eventos, okay, que participam diretamente e indiretamente, que podem estar lá. Também há espaço para aprender, para sinergias. Vai haver essas palestras durante todo o dia, em que as pessoas chegam lá, vão ouvir vários palestrantes a falarem sobre as suas experiências de vida, como se organizar eventos. E a outra coisa que vai acabar acontecendo também é as empresas vão poder estar lá como expositoras, correto?
3: É, correto.
2: Quanto é que é para uma empresa expor em promoção agora? São um espaço de 2 metros por 2 metros. Quanto é que é? 15 mil, né?
3: São 25 mil.
2: Não, a promoção são 15 mil.
3: Sim, o certo é o 25 mil, mas sim, agora estamos na promoção.
2: Até dia 10.
3: Até dia 10 pode pagar 15 mil.
2: Ok. Então, para as pessoas que quiserem expor os seus produtos, imagina que quem está a ouvir o programa tem presta serviços de, por exemplo, nas festas eu gosto dos doces, né?
3: Ok.
2: É uma pastelaria que tem, serve para casamentos e faz doces. Pode pagar 15 mil e ter lá um espaço em dois dias e apresentar o seu serviço. Flores, fatos, tudo que for, não é possível.
3: Vai
2: ter uma mesa.
3: Sim.
2: E as pessoas vão estar lá. E nesse valor, as pessoas vão estar lá todo dia, nesses dois dias, correto?
3: Correto, okay, correto.
2: E vão poder trocar cartões de visitas com vários organizadores. É uma oportunidade das pessoas se encontrarem lá, não é isso?
3: É uma oportunidade única, onde poderá trazer a sua experiência com outros empresários. Então não perca tempo, já pode fazer a sua inscrição. E vou deixar aqui ficar mesmo o contacto, onde pode ter mais informação, que é o 85 61 16 504, 85 61 16 504, onde poderá ter mais informação. Não perca tempo, será uma oportunidade única, como já tinha dito.
2: Então, Olga, também outra informação que eu gostaria que tu me dissesses é que as pessoas que não fazem parte de produção de eventos ou participam direto e indiretamente com fornecer fatos, vestidos, noiva, decoração, fotos, cameramanes, vídeo, som, luz, aluguer de tendas, decoração, cabeleireiros,
3: um mundo de
2: todos que fazem parte diretamente e indiretamente nos casamentos. Há muitos que fazem trabalho nos bastidores e há outros que são aqueles que estão dentro do dia do evento, né? Para o público em geral que quiser aderir, qual é a promoção?
3: A promoção agora está 10 mil meticais para fazer parte deste evento.
2: Uhum.
3: Acredito que quem está a ouvir até pode dizer, meu Deus, mas acredito, não te vais arrepender.
2: Então, como são dois dias, 23 e 24,
3: sim,
2: então são 10 mil para um dia, dois dias são 15 mil, correto?
3: Certo, okay, correto.
2: Então, para quem está a ouvir o programa e quiser participar neste congresso, quiser aprender, imagina que você está com uma ideia de ter um negócio, e o seu negócio tem ideias de participar em produção de eventos, prestar qualquer tipo de serviço. Você pode ir lá aprender participar, aprendendo nas palestras e paga esse valor. Então esse valor inclui estar nas palestras, inclui alimentação, inclui água. Foi essa informação que a organizadora me passou aqui, que inclui também essas vantagens todas. Não só o acesso nesses dois dias, mas também o acesso às palestras. Vai poder aprender muito com a Magui, né? A senhora Margarida.
3: A Margarida, né? Betana.
2: A Margaridinha Betana, eu chamo ela de Magui. mas pronto, eu não consigo chamar ela de Margarida. E vamos ter também os palestrantes que vão poder trazer aqui muito conhecimento para quem quiser. Quer dizer, Olga, para quem quiser aprender eventos, tem que ir a esse evento, a esse congresso.
3: É verdade.
2: É?
3: É verdade, e não vai se arrepender, porque estará com as melhores decoradoras. Não falamos só de cá, de Moçambique, falamos também fora. Estamos a falar de Angola, Portugal, Brasil. Para quem quer aprender mais um pouco, está na área de doces, estará num bom local. Dizer que o Congresso Internacional de Invento dos Sonhos já terá participação e público de 400 pessoas. É verdade.
2: 400 pessoas já?
3: É verdade, sim, 400 pessoas.
2: Naquele espaço?
3: Nosso espaço é...
2: É bonito aquele espaço. Dona Olga, mais uma pergunta aqui para si. Vamos ter um dia de negócios, né?
3: É, teremos um dia de negócios, estamos a falar da noite de negócios.
2: Então, a noite de negócios são aquelas empresas, empresários que querem ter um jantar,
3: troca de experiências,
2: em sinergias. O valor é para essa noite é 25 mil, né?
3: É, 25 mil.
2: Então, 25 mil é o valor que para participar só na noite de negócios, com esses palestrantes, e vão ter um ambiente único ali. Esse ambiente vai proporcionar às pessoas uma oportunidade única de trocar e ganhar
3: experiência
2: e não só pode potenciar o seu negócio. Vamos atender alguns ouvintes, né, que se tiverem algumas perguntas. Bom, caro ouvinte, quem tiver ligar para falar aqui com a Olga sobre este congresso que vai acontecer no dia 23 e 24, começa a que horas?
3: O congresso vai iniciar às 11 horas, no dia 23.
2: E termina a que horas, normalmente?
3: 18.
2: Das 18?
3: Sim.
2: Ok. Então, das 11 às 18, as pessoas chegam lá, tem um parque de estacionamento também já organizado, e entram nas palestras, vai ver... podes dar o nome do website e do Instagram?
3: Tá bem, vou okay. Cá passar já.
2: Então, vamos ver se temos algum ouvinte aqui em linha que... o Congresso dos Sonhos, o Congresso Internacional dos Sonhos tem um website, ok? Vocês podem ir lá.
3: Tem um Instagram
2: e
3: também.
2: E tem um Instagram também, podem procurar. Mas eu quero atender alguns ouvintes que queiram fazer algumas questões aqui à Olga, para a gente falar sobre este assunto aqui, sobre o Congresso Internacional dos Sonhos. É isso, né? Falei bem?
3: Falou muito bem.
2: Congresso Internacional dos Sonhos. Quero ouvir quem é produtor de eventos, quem fornece serviços de catering, ou quem fornece som a eventos, faz eventos. Pode ligar aqui para nós para falarmos sobre esse evento, se tiver alguma dúvida, para a gente explicar aqui a oportunidade única. Para também quem quiser aprender um bocadinho sobre eventos, já sabe. Quem estiver em Maputo, né? Atenção, este evento vai acontecer em Maputo, na Vila Bonita.
3: Na Matola.
2: Na Matola e no Godinho, né?
3: É, sim.
2: Quer dizer, para quem quiser chegar lá, é só chegar, entra, vai na autoestrada, chega ali, era Salvador Caetano, agora tem outro nome, como é que chama aquilo? No ShopRite. Esqueci-me do nome daquela empresa agora. Mas chega ali no Salvador Caetano, vira à esquerda, quando chega no fundo da rua, tem a mercearia que tem os vegetais, e logo a primeira rua à esquerda, que é a rua da bomba de combustível, segue até... Tens o número da rua? Não tens o número da rua, da Vila Bonita. É bom vermos aqui o nome da rua para que as pessoas ficarem aí com o endereço. Bom dia.
4: Bom dia, chefe. Tudo bem?
2: Tudo bem.
4: Estamos tudo bem.
2: Pode baixar o volume aí, por favor.
4: Não, só posso apostar um pouco, mas já está.
2: Então, como é que se chama o senhor Inácio?
4: Sou Inácio do Boquice,
2: sim. Sim, diga lá, seu Inácio.
4: Sim, eu gostaria de saber, porque eu sou um sapateiro, produzo sapatos aqui, então eu também gostaria de mostrar lá. Então eu queria saber o seguinte, nesses 15 mil inclui a parte das mesas,
2: sim,
4: para
2: sim.
4: quem quer vender lá,
2: sim.
4: das mesas, de alimentação, tudo?
2: Inclui tudo, sim. Inclui a mesa, sim senhora. Esses dois, inclui a mesa, um espaço de 2 metros por 2 metros.
4: Ah, okay. Ok, muito obrigado.
2: Já tens o número aí?
4: Não, o número de lá ainda não levei, não.
2: Então, 84
3: 85
4: deixa só escrever aqui. 85
3: 61
2: 61
4: 61
3: 16
2: 16
4: 16
3: 504
4: 504. É. Mas é assim, é que às vezes nesse negócio aí, aí que dizer que está 15 mil, depois quando chegas lá, começa a dizer que não, tem que pagar aquilo, mais essa não. taxa, mais essa taxa. Então não. eu quero saber, nesses 15 mil é só 15 mil, não há mais outra coisa
2: não,
4: que someta?
2: Não, não há mais nada, não.
3: Te garantimos, senhor Inácio, que não há mais nada, é só pagar os 15 mil, já terá o acesso à participação no Congresso Internacional Invento dos Sonhos.
4: Muito obrigado, eu agradeço o sapateiro.
3: Nós okay. é que agradecemos.
2: Ok. Olga, há uma ouvinte que diz assim, chama-se Maria Jorge, ela diz assim, o que é congresso? ai, querida ouvinte aqui, congresso é é quando tu juntas várias pessoas, empresas, para falarem sobre expor um certo produto um certo tema. Faz-se um congresso. Há congressos políticos, há congresso de negócios, não é? Alô, bom dia.
5: Alô, bom dia.
2: Bom dia, tudo bem?
5: Tudo, mas falado.
2: Está tudo bem. Como é que se chama?
5: Rashid Sérgio Esmeladão.
2: Ok, está ligado de onde? Está ligado de onde?
5: Está ligado de onde?
2: Então, quer participar no congresso ou não?
5: O congresso está a nível nacional?
2: É em Maputo, senhor caríssimo. É em Maputo.
5: É em Maputo. Opa! Estou em
2: pé. Esse congresso vai acontecer em Maputo, na Matola, dia 23 e 24, para todos os fazedores de eventos. Quem faz eventos, quem fornece serviços para eventos, é o congresso. Este congresso é para si. É o maior evento que existe em Moçambique. Portanto, para quem pensa em fazer, servir para eventos corporativos, casamentos e tudo, este é o evento que você deve participar. Tá bom?
5: Ok.
2: Obrigado.
5: Tá bom, muito obrigado.
2: Obrigado. Então, para todos que estão aqui, que vendem produtos para as empresas, que, também, olha, para quem vende panela,
3: okay.
2: quem vende produtos também para os... Para...
3: Bem, deixa-me só clarificar uma coisa. A gastronomia é variada. Estamos a falar de rodízio, catering e coquetéis. Para os fazedores de coquetéis também, há o espaço aberto. Então, rodízio, assim também como catering. É só pagar a inscrição e participar deste grande congresso, que é a segunda edição, nos dias 23 e 24 deste mês.
2: Olha, dizer a todos que eu vou estar lá. Eu vou estar lá no congresso. Eu vou estar lá no congresso. Portanto, vocês também têm que estar lá comigo. E vamos falar nesta semana até dia 22. Esta não é a última entrevista. Vamos fazer várias entrevistas para tirar dúvidas aqui dos nossos ouvintes e para explicar aqui a todos os homens de negócios. A próxima vez que a gente fizer a entrevista vai ser mais cedo. Tem que ser mais ou menos lá até as 7h30 para ver se a gente apanha aquele pessoal que está no carro. Que vai para o trabalho, né? Para eles apanharem aqui com a Olga. Olga, vista a questão dos endereços do website e do congresso, vamos ver se a gente consegue apanhar aqui o Instagram. Põe aí. Eu tenho simplesmente o como me chama? Ok. Então, pode dizer. Qual é o Instagram do evento?
3: O Instagram do evento já é só Evento dos Sonhos. E já vai localizar. Temos também. Temos também aqui. Deixa eu ver.
2: Evento dos Sonhos.
3: É, sim, Evento dos Sonhos.
2: Deixa eu ver. Então, caro ouvinte, Evento dos Sonhos 2025 é o nome da página do Instagram, ok? Com a Organização Internacional de Eventos dos Sonhos, dia 23 e 24 de julho, na Vila Bonita, é presencial esse evento. É um networking negócios. Para quem quer fazer negócios, este aqui é o próprio evento que você deve fazer parte. Também tem aqui o website, acho que é isso, está aqui. Apaguei aqui o website, evento dos sonhos, .co.mz. Portanto, vocês podem procurar também online esse evento dos sonhos. .co.mz para que vocês possam aceder. Bom, Olga, mais alguma informação que faltou?
3: Bem, penso que já está. Como já tinha dito cá, essa não é a primeira entrevista. Durante esses dias traremos aqui mais detalhes sobre a organização deste evento. Só para terminar, dizer obrigada pelo convite. Foi uma honra estar cá e até a próxima oportunidade.
2: Exatamente isso, Olga, muito obrigado. Foi uma entrevista bem nice, logo. Temos aqui mais um ouvinte, só para a gente fechar com esse ouvinte. Sim, bom dia.
6: Alô, sim, mano, bom dia.
2: Bom dia, o ouvinte está em Nampula. Como vai participar no evento?
6: Esse evento aí até não gostaria de perder mesmo.
2: Então
6: eu gostaria de carregar toda a minha loja e com ele aí.
2: Então, se é para carregar a loja, então já sabe, tem um número. Prepara-se aí para vir, o número é 85 lá.
3: É 85 51 16 504.
6: Tá bom, não tem problema. Ei, mana.
3: Sim.
6: Tudo bem, você?
3: Tô bem, e você?
6: É, eu estou a ver que vai sair a trabalhar.
3: Obrigada.
6: Yeah. Prepara um bom lugar, venha participar.
3: Tá bem, fazer. Ok? Yeah. Aguardamos por si. Yeah.
2: Obrigado. Ok, tchau, Olga. Obrigado pela sua entrevista, tá bom?
6: Tá bom, mano.
2: Tchau. Olga, tchau. Então, até a próxima entrevista. Fica para a próxima semana, né?
3: Tudo bem.
2: Ok. Vamos marcar, talvez, para terça-feira?
3: Pode
2: ser. Terça-feira, 7:30, ok?
3: Certo.
2: Tchau. Um abraço. Caros ouvintes, ficamos aqui no show e vamos despedir aqui o show da manhã de hoje. Parabéns a todos os aniversariantes e eu despeço-me assim de vocês. Tchau. Até amanhã às 7 da manhã. Tchau.
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